0: Mundo Livre, sua atitude sonora. Fechando o programa de hoje, você ouviu com Black Pipe, Chinelo Sem Par. Também rolou O Dedo na Quina com Eu Sei Que Vou Melhorar. E lá no início, The Shorts com Change of Skin. O Captura Mundo Livre vai ficando por aqui, mas na semana que vem a gente volta com muito mais. E se você é artista ou tem uma banda e quer ouvir o seu som aqui na 93.9, envie o seu material para o nosso e-mail, captura@mundolivrefm.com.br. É bem importante também mandar um textinho junto contando mais sobre você, combinado? Eu sou o Renan Zamilian e divido a produção desse programa com a Luana Angreves. Já já eu volto com muito mais música de atitude para você aqui na programação da Mundo.
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4: Já estamos de volta. Uma excelente noite de domingo para você, hoje, 24 de maio. Eu sou Everton Liberto, agora até a meia-noite, diretão com vocês. Aumenta o volume, bora curtir David Bowie, Let's Dance.

Mundo Livre, sua atitude sonora, Eric Clapton, Leila. E antes, um som que eu curto demais, Supertramp, Breakfast in America. Agora é hora de estender o tapete vermelho, porque Ozzy Osbourne desfila com a sua Perry Mason.

Mundo Livre, sua atitude sonora, tá aí um dos trabalhos mais recentes do Gorillaz, Orange County. Antes nós ouvimos Coldplay com Charlie Brown. Beach Boys chega agora com California Dreaming. Boa noite.

Mundo Livre, sua atitude sonora. Epic, sou do Faith No More. E antes teve Pet Shop Boys com Domino Dancing. Agora é hora de chamar aquele quarteto de Liverpool pra abrilhantar a nossa noite. Hey Jude, tem Beatles na sua atitude.

0: Mundo Livre, sua atitude sonora, tá aí, Titãs, diversão. E é isso que eu desejo pra você no seu finalzinho de noite de domingo. Valeu demais, obrigado pela sua companhia. Você que tá aí sintonizado no rádio, galera, ouvindo também pela internet, pelo aplicativo. Bom demais ter a sua companhia, tá? Eu te convido a continuar comigo, porque eu volto daqui a pouquinho com muito mais sons. A playlist da Mundo Livre nessa noite de domingo tá demais. Então segura aí que eu volto já.
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0: Já de volta, uma excelente noite para você que está com o Mundo Livre neste domingão. Eu sou Everton Liberto, comunicando por aqui até a meia-noite. Bora curtir os caras que arrebentaram nos últimos anos aí com a turnê de reunião, hein? Oasis, Don't Go Away.

Bikini aqui na Mundo Livre, Is It Any Wonder? Antes teve Eminem com Lose Yourself. Pearl Jam chega agora e dá sequência nesse bloco com I Am Mine.

Mundo Livre, sua atitude sonora. Tá aí os caminhoneiros misteriosos do YouTube, Mysterious Ways. Muito obrigado pela sua companhia, você que tá aí ligado no Mundo Livre, curtindo a melhor playlist do seu rádio. Aproveito e desejo para você uma excelente semana. E pode deixar que a Mundo Livre faz a trilha sonora da sua finaleira de domingo, no seu começo de semana. Vem comigo, porque agora tem clássico do Eagles chegando, Hotel California.

Mundo Livre, sua atitude sonora, Offspring com Self-Esteem. Antes nós ouvimos Depeche Mode, Just Can't Get Enough. A gente ouve agora os caras que recentemente estiveram no Tiny Desk em uma apresentação que ficou uma delícia de se ouvir, hein? Vale a pena você dar um confere. Tô falando do Foo Fighters. Agora tem Best of You.

0: do Livre, sua atitude sonora, Wherever You Go, som do The Calling. Antes nós ouvimos Tina Turner com The Best. Pega essa sequência aí pro seu domingo à noite, hein? Mundo Livre arrebentando na playlist. Eu tô voltando daqui a pouquinho já, tá? Com muito mais sons, não sai daí.
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1: Já de volta, uma excelente noite de domingo para você que está com o Mundo Livre, essa é a sua Atitude Sonora. Por aqui, Everton Liberto, te acompanho até a meia-noite. Bora dar uma chacoalhada no esqueleto com o Bee Gees, Stayin' Alive.

B.O.D. aqui na Mundo Livre, Youth of the Nation. Antes teve o Rapa, Miséria S.A. Black Sabbath chega agora com uma das minhas preferidas, um clássico dos caras, né? Paranoid.

Burn Down the Horse, som do Paramore aqui na Mundo Livre. E antes teve os Paralamas do sucesso Lourinha Bombril. Hole dá sequência nesse bloco, Celebrity Skin.

0: E encerrando o meu horário de hoje, passando a régua no nosso domingão com The Killers, Human. Antes nós ouvimos Rolling Stones, Brown Sugar. E são com essas duas aí que eu me despeço de vocês. Estou indo nessa, eu sou o Everton Liberto, claro, agradeço a sua companhia, a sua audiência, as suas mensagens aqui no WhatsApp da Mundo Livre. A gente volta a se encontrar a qualquer momento, aqui nas ondas sonoras da Mundo Livre FM. Na sequência tem a madrugada cheia de atitude e com aquela playlist de primeira. Tchau, tchau, ótima semana.
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5: Serviços. O Instituto Federal do Paraná está com inscrições abertas para processo seletivo de professores substitutos no campus Curitiba. São vagas nas áreas de educação física, massoterapia e geografia, com salários que variam de R$3.000 a R$8.300, além de benefícios como auxílio alimentação, transporte e auxílio pré-escolar. As inscrições devem ser feitas exclusivamente por e-mail até o dia 29 deste mês de maio, com faixa de R$64,90. A seleção inclui prova didática e análise de títulos. Uma oportunidade para profissionais que desejam atuar no ensino público federal em Curitiba. E o programa Bons Olhos Paraná avança para a segunda fase. Uma iniciativa do governo do Paraná que está transformando a vida escolar de crianças e adolescentes em todo o Paraná. As triagens da segunda fase do programa Bons Olhos Paraná já começaram. A iniciativa prevê investimento de 64 milhões para atender cerca de 540 mil estudantes em 275 municípios paranaenses. O programa contempla alunos do ensino fundamental e médio, além de estudantes das APAES e instituições co-irmãs, com idades entre 6 e 17 anos. O funcionamento é simples. Os alunos passam por triagem, avaliação de acuidade visual, consulta especializada e, se necessário, recebem os óculos gratuitamente. Na primeira fase, já concluída em 93 municípios, o programa superou as metas com mais de 84 mil atendimentos oftalmológicos, 55 mil testes ortópticos e a entrega de mais de 8 mil óculos. Somadas as duas etapas dos 399 municípios paranaenses, apenas 31 ficaram de fora desta cobertura do programa até o momento. Problemas de visão não corrigidos estão entre as principais causas de dificuldade de aprendizagem na infância. Para saber se a escola do seu filho está na lista de atendimentos, entre em contato com a direção da unidade escolar ou acesse o site do Governo do Estado. Repórter Jomar Valença.
6: Em evento no Espírito Santo, o presidente Lula voltou a mencionar nesta quinta-feira o encontro com o presidente dos Estados Unidos, Donald Trump, a quem relatou ter pedido a extradição do empresário Ricardo Magro, dono da antiga refinaria de Manguinhos, Refit.
7: Me entrego o brasileiro que estão roubando lá. O brasileiro que roubou aqui está morando em Miami. Inclusive aquele Ricardo Magro, aquele cara da Refit, que é o fortificador de combustível nesse país, o maior devedor do dinheiro público nesse país. Nós prendemos 250 milhões de litros de gasolina no navio dele, demos para a Petrobras. Ele está nos Estados Unidos morando. Eu entreguei para o Trump o endereço da casa e o nome dele. Quer combater o crime organizado? Me entregue logo isso aí.
6: Na semana passada, o ministro do STF, Alexandre de Moraes, autorizou a prisão preventiva de Ricardo Magro, que mora em Miami, nos Estados Unidos. O presidente Lula fez a declaração na cidade de Aracruz, interior do Espírito Santo, durante a sexta Teia Nacional dos Pontos de Cultura. O evento não ocorria há 12 anos e reuniu agentes e coletivos culturais, mestres da cultura popular, povos tradicionais e público em geral. O cineasta indígena Marcelo Guarani chamou atenção para a participação dos povos no debate climático.
8: Já que estamos falando sobre o clima, né, a justiça climática, é muito importante que o governo estadual, federal, nos coloque mesmo assim nessa participação dessas leis, né, que são colocadas, né, e que também reconhece os nossos direitos nessa questão da preservação da natureza, da preservação da língua, da preservação de todas as coisas que a gente tem trabalhado muito para preservar.
6: No encontro, o presidente Lula destacou a importância de valorizar e divulgar a cultura brasileira, sobretudo nos editais que financiam produções culturais.
7: Cada centavo investido na cultura retorna em identidade, autoestima e memória. Retorna também a oportunidade de trabalho e geração de renda. O investimento em cultura movimenta uma indústria potente, estimula a economia, transforma vidas e cidades. Para existir em sua plenitude, todo o país precisa de uma alma. A alma do povo brasileiro é a cultura.
6: A programação da Sexta Teia Nacional dos Pontos de Cultura em Aracruz vai até o próximo domingo, dia 24, e leva ao público apresentações artísticas, debates, rodas de conversa, oficinas, vivências culturais, encontros setoriais, feira de economia solidária e o 5º Fórum Nacional dos Pontos de Cultura. Da Rádio Nacional em Brasília, Sayonara Moreno.
9: A guerra entre Israel e o Hezbollah continua agravando a crise no Líbano. O ministro das Finanças do país afirmou que os prejuízos econômicos causados pelo conflito já podem chegar a 20 bilhões de dólares. Segundo o governo libanês, bairros inteiros foram destruídos e mais de 1 milhão de pessoas tiveram que deixar suas casas desde o início da escalada militar em março. Hoje, moradores participaram do funeral de vítimas de um ataque israelense no sul do Líbano. Enquanto isso, os Estados Unidos e o Irã seguem negociando uma possível saída para o conflito. O presidente Donald Trump afirmou que quer manter aberto o Estreito de Hormuz, uma rota estratégica para o petróleo mundial, e voltou a dizer que pretende retirar do Irã o estoque de urânio enriquecido do país. O Paquistão também intensificou a mediação entre Washington e Teherã em busca de um acordo de paz. A Rússia realizou um dos maiores exercícios nucleares dos últimos anos em parceria com Belarus. O treinamento incluiu testes de mísseis balísticos e hipersônicos com capacidade nuclear, além da mobilização de submarinos, aviões de combate e forças estratégicas. O presidente Vladimir Putin afirmou que o arsenal nuclear deve servir como garantia da soberania da Rússia e de Belarus, mas disse que o uso dessas armas seria apenas uma medida extrema. O governo russo também confirmou o teste do míssil intercontinental Sarmat, conhecido pela OTAN como Satanás, capaz de transportar múltiplas ogivas nucleares. Os exercícios acontecem em meio ao aumento das tensões entre Moscou e países da OTAN por causa da guerra na Ucrânia. No Japão, um incêndio destruiu um salão histórico do templo budista Daishuin, na ilha de Miyajima, em Hiroshima. O espaço abrigava a chamada chama eterna, que, segundo a tradição, permanece acesa há mais de 1.200 anos. Apesar dos danos ao templo, as autoridades informaram que a chama sagrada não foi atingida. O local também é ligado ao Memorial da Paz de Hiroshima, criado em homenagem às vítimas da bomba atômica lançada pelos Estados Unidos durante a Segunda Guerra Mundial. A seleção do Irã está na Turquia tentando resolver os trâmites para disputar a Copa do Mundo de 2026. Os jogadores compareceram à embaixada dos Estados Unidos em Ankara para entrevistas relacionadas aos vistos de entrada no país e também no Canadá. A participação iraniana no Mundial chegou a ser colocada em dúvida por causa da guerra envolvendo Irã, Estados Unidos e Israel. A equipe vai disputar a fase de grupos da Copa em cidades americanas e poderá jogar no Canadá caso avance para as fases eliminatórias. A FIFA afirma que trabalha com as autoridades dos países sede para garantir a participação de todas as seleções classificadas. Com informações da agência Reuters, da TV Brasil, em Brasília, Maíra Guedes.
10: O O programa Desenrola Famílias já chegou a 10 bilhões de reais em dívidas renegociadas. O desconto médio das dívidas chegou a 85%. O ministro da Fazenda, Dario Durigan, realizou nesta quinta-feira um balanço do programa que já alcançou mais de 1 milhão de pessoas beneficiadas.
11: O Desenrola Famílias, quando a gente considera tanto o que foi quitado já à vista, quanto o que foi refinanciado, totalizam 1.134.500 operações por CPF já renegociados ou liquidados no caso dos avistas ou refinanciados nos casos das 685.500 novas operações. O valor total de operações renegociadas até o momento é de 10 bilhões de reais.
10: Já o Desenrola Fies renegociou 34 mil contratos no valor de 2 bilhões de reais. Com desconto médio de 80%, as dívidas referentes ao financiamento estudantil diminuíram para 410 milhões de reais. No Desenrola Empresas, já foram mais de 31 mil empréstimos para pequenas empresas, no total de 5 bilhões de reais. Para os MEIs, os microempreendedores individuais, foram mais de 9 mil operações de crédito no valor de 400 milhões de reais. Dario Durigan anunciou que a partir de 26 de maio, os trabalhadores vão poder utilizar até 20% do saldo do FGTS para pagamentos de dívidas. O Desenrola 2.0 é voltado para pessoas endividadas com renda mensal de até 5 salários mínimos, o que equivale a R$ 8.105. O ministro convocou as pessoas para que procurem os bancos para renegociar suas dívidas com o programa Desenrola Famílias.
11: Nós estamos acompanhando, dentro dessa mobilização de 90 dias do programa Desenrola, em que, num esforço nacional para que a gente renegocie as dívidas das famílias, para que as pessoas saiam do endividamento, insistindo nessa mobilização para que você, que tem uma dívida bancária, seja cartão de crédito, cheque especial ou crédito pessoal, vá até seu banco, faça a renegociação, porque, como vocês vão ver, os resultados são muito positivos e as pessoas já estão saindo do endividamento, indo para uma condição muito melhor.
10: Pode participar do programa quem tiver contraído dívidas no cartão de crédito, cheque especial ou crédito pessoal até 31 de janeiro de 2026, com pagamentos que estejam atrasados há pelo menos 90 dias, mas não ultrapassem 2 anos de inadimplência. O programa prevê um refinanciamento dos débitos em até 48 meses, com juros máximos de 1,99% ao mês e descontos de 30% a 90% sobre o valor principal. Da Rádio Nacional em Brasília, Gésio Passos.
12: A influenciadora e advogada Deolane Bezerra foi presa nesta quinta-feira pela Polícia Civil de São Paulo. Ela foi alvo da Operação Vênix, que investiga a lavagem de dinheiro da facção do Primeiro Comando da Capital e conta também com a participação do Ministério Público de São Paulo. Outras 5 pessoas foram alvos da operação, entre elas Marco Camacho, o Marcola, líder da facção. Marcola está preso em Brasília e cumpre mais de 200 anos de prisão. Segundo o delegado Edmar Caparrós, um dos responsáveis pela investigação, Deolane funcionava como caixa do crime organizado.
13: Mas com os afastamentos de sigilos bancário e fiscal, nós verificamos que ela mantém relacionamento com outras vertentes, vamos dizer assim, do crime organizado. E nós entendemos ao longo da investigação, em parceria com o Ministério Público, que a Deolane, até pelo poder econômico que ela adquiriu ao longo do tempo e pela sua influência, ela funcione como uma espécie de caixa do crime organizado.
12: Deolane começou a ser monitorada pela polícia em 2019. De acordo com a investigação, os policiais chegaram até ela por meio de bilhetes trocados entre membros do PCC, apreendidos do presídio de Presidente Venceslau, no interior de São Paulo. A Secretaria de Segurança Pública de São Paulo informou que os bilhetes não mencionavam o nome da influenciadora, mas foi a partir deles que as investigações mostraram que Deolane recebia valores proveniente de uma transportadora criada pelo PCC, com sede em Presidente Venceslau. Segundo a Polícia Civil, o esquema que envolvia Deolane usava essa transportadora para lavar dinheiro. Os recursos eram repassados para outras contas, para dificultar o rastreamento. Duas dessas contas estão no nome da influenciadora. O secretário de Segurança de São Paulo, Nico Gonçalves, deu detalhes de como a fraude era feita. Ele lembrou que Deolane já havia sido presa em outra investigação, em 2024, no estado de Pernambuco. Ela foi acusada de lavagem de dinheiro, exploração de jogos ilegais e plataformas de apostas.
14: É super válido isso. Da outra vez que ela saiu da cadeia, você viu que foi uma comoção de gente na porta. Parecia que era um ídolo nacional, ou um jogador que fez o gol para o Brasil aos 45 segundos do tempo. É impressionante. Mas a gente, como o doutor Paulo...

0: proposta de acordo de delação premiada que vinha discutindo com o banqueiro Daniel Vorcaro, dono do Banco Master. Os agentes federais responsáveis pelas tratativas julgaram inconsistentes as informações fornecidas por Vorcaro diante das provas e indícios reunidos desde 2024, quando teve início a apuração sobre a emissão de títulos de crédito financeiros sem a devida cobertura. Segundo fontes da Polícia Federal ouvidas pela Agência Brasil, a decisão já foi comunicada ao ministro André Mendonça, do Supremo Tribunal Federal, relator do inquérito que apura as denúncias de fraudes bilionárias contra o sistema financeiro nacional. Apesar de a PF não endossar a proposta de colaboração premiada, a decisão não inviabiliza negociações futuras, caso o banqueiro apresente informações relevantes. Por outro lado, a Procuradoria-Geral da República segue avaliando a proposta apresentada por Daniel Vorcaro. O Banco Central liquidou extrajudicialmente a instituição financeira comandada por Vorcaro em 18 de novembro do ano passado. No mesmo dia, o banqueiro foi preso preventivamente durante a primeira fase da Operação Compliance Zero. 10 dias depois, Vorcaro foi posto em liberdade por força de uma decisão do Tribunal Regional Federal da Primeira Região. Ele voltou a ser detido em 4 de março deste ano, quando a PF deflagrou a terceira fase da operação. A partir de 19 de março, como parte da tentativa de fechamento de um acordo de colaboração, Vorcaro passou a ocupar uma sala especial da superintendência da PF em Brasília. Esta semana, como não houve evolução nas negociações, ele foi transferido para uma cela da superintendência. O banqueiro deve voltar para a Penitenciária Federal de Brasília, onde está sujeito a regras mais rígidas. A palavra final sobre a validade da delação de Vorcaro será do ministro André Mendonça, a quem caberá homologar o eventual acordo de delação do banqueiro. Com informações da Agência Brasil, da Rádio Nacional em Brasília, Daniela Longuinho.
1: O Congresso Nacional derrubou nesta quinta-feira 4 vetos da Presidência da República à Lei de Diretrizes Orçamentárias de 2026. Com a decisão, o Parlamento autoriza o repasse de recursos federais para convênios com estados e municípios com até 65 mil habitantes que estejam inadimplentes. O governo federal afirma que a Lei de Responsabilidade Fiscal impede repasses nestas condições. O presidente do Congresso, o senador Davi Alcolumbre, ressaltou a importância da votação desse veto para permitir que a maioria dos municípios recebam recursos federais.
2: Nós temos hoje no Brasil mais de 5.034 municípios que estão aguardando esta sessão. Dos 5.034 municípios brasileiros, ou seja, 92% dos municípios de todas as regiões do Brasil, estão impedidos. E se nós não deliberarmos esse assunto o mais rápido possível, nós vamos, infelizmente, continuar transferindo para esses municípios esta responsabilidade de obras inacabadas sem o recurso na conta do convênio.
1: Além disso, será permitido o uso de recursos federais para custear estradas e hidrovias estaduais e municipais. Segundo o governo federal, a legislação não permitia que o orçamento custeasse despesas dos estados e municípios. Os deputados e senadores também permitiram que a administração pública realize doação de bens, valores ou benefícios em período eleitoral, o que o executivo afirma ser inconstitucional. Para o deputado Chico Alencar, do PSOL, a derrubada do veto do presidente Lula permite que se possa usar essas doações como compra de voto.
3: Na verdade, você poder doar em período eleitoral bens, uma série de equipamentos utilitários, benesses para a população, significa descumprir a lei eleitoral, que tem essa vedação muito sadia, que a compra de votos no Brasil é uma constante, dinheirama aí nas malas, nos quartos, nos carros, rola solta até hoje, 2026.
1: A Presidência da República vetou 44 trechos da LDO de 2026, mas na sessão desta quinta-feira, o Congresso derrubou apenas 4 pontos. Durante a sessão conjunta, diversos parlamentares cobraram o senador Davi Alcolumbre para que lesse os requerimentos de abertura de comissões parlamentares mistas de inquérito para investigar o escândalo do Banco Master. Alcolumbre negou os pedidos, afirmando que a leitura dos requerimentos é um ato exclusivo da presidência do Congresso e que a votação de vetos é

0: prioritária.
1: As matérias do expediente serão objeto da leitura a juízo do presidente. Além disso, o inciso 1 do parágrafo único do artigo 214 do mesmo regimento do Senado dispõe que requerimentos de leituras de matérias devem ser objeto de despacho da presidência. Portanto, o momento da leitura é um ato discricionário da presidência da mesa do Congresso Nacional.
0: Deputados e senadores da situação e da oposição alegam ter um número regimental de assinaturas para a abertura de duas CPMIs do Master, o que corresponde a 171 deputados e 27 senadores. Um dos pedidos foi protocolado pelo deputado Carlos Jordi, do PL, e outro pelas deputadas Fernanda Melchiona, do PSOL, e Heloísa Helena, da Rede Sustentabilidade. Da Rádio Nacional em Brasília, Gésio Passos.
2: A nova edição do boletim Infogripe da Fiocruz, divulgada nesta quinta-feira, aponta que o número de casos de síndrome respiratória aguda grave continua em altos níveis em grande parte do país por causa do vírus sincicial respiratório que atinge crianças pequenas. Os casos de vírus sincicial respiratório aumentaram em grande parte da região Nordeste e Centro-Sul. A atualização considera o período de 10 a 16 de maio. Todas as unidades federativas, com exceção de Rondônia, estão com síndrome respiratória aguda grave em nível de alerta, risco ou alto risco. No Paraná, Rio Grande do Sul e Tocantins, as hospitalizações pela influenza A continuam crescendo. Já nos estados de Alagoas, Espírito Santo, Minas Gerais, Paraíba, São Paulo e Sergipe, os casos ainda estão altos, mas com sinal de interrupção. Até o momento, foram registrados 63 mil casos de síndrome respiratória aguda grave, 29 mil com resultado laboratorial positivo, 23 mil com resultados negativos e outros 6 mil ainda aguardam resultado. Com supervisão de Roberto Lopes, da Rádio Nacional em Brasília, Vitor Mendes.
3: O Sistema Único de Saúde passa a ter um novo exame para detectar câncer de intestino mesmo antes dos sintomas. A informação foi divulgada pelo Ministério da Saúde nesta quinta-feira. O chamado teste imunoquímico fecal, FIT, na sigla em inglês, passa a ser o exame de referência para homens e mulheres entre 50 e 75 anos sem sintomas da doença. A nova estratégia, segundo a pasta, pode ampliar o acesso de mais de 40 milhões de brasileiros à prevenção e à detecção precoce da doença. O exame identifica nas fezes pequenas quantidades de sangue oculto, invisível ao olho nu, que podem indicar pólipos, lesões pré-cancerígenas ou câncer no intestino. Diferente dos exames antigos de sangue oculto nas fezes, o FIT usa anticorpos específicos para identificar sangue humano, o que aumenta a precisão do teste. O paciente recebe um kit para coleta em casa e não precisa fazer preparo intestinal nem dieta restritiva. O método é menos invasivo e pode ser feito com apenas uma amostra, o que garante maior adesão das pessoas ao exame. Segundo o Ministério da Saúde, o teste apresenta sensibilidade entre 85% e 92% para identificar possíveis alterações. Depois que o material é coletado, ele é enviado para análise em laboratório. Se houver sangue oculto, o paciente é encaminhado a exames complementares. A colonoscopia é considerada o exame padrão ouro para avaliação do intestino, porque permite visualizar diretamente o cólon e o reto. Além disso, ela permite retirar pólipos durante o procedimento, evitando que algumas lesões evoluam para o câncer. O câncer colorretal é o segundo tipo de tumor mais frequente no Brasil, excluindo os de pele não melanoma. A estimativa do INCA, o Instituto Nacional de Câncer, é de que daqui até 2028, quase 54 mil novos casos sejam registrados a cada ano. Da Rádio Nacional em Brasília, Osama El Gauri.
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5: Em 2026, alguns contribuintes têm enfrentado um problema causado por um erro das fontes pagadoras devido a uma novidade na declaração deste ano. Acontece que a partir deste ano, o sistema utilizado pelas empresas para a entrega das informações de rendimentos mudou da declaração do Imposto sobre a Renda retido na fonte, a DIRF, para o E-Social. Essa migração de um sistema que se utiliza de dados consolidados para um sistema preenchido mensalmente com mais detalhes tem causado problemas para empresas e contribuintes. O professor Davidson Carvalho, da UDF, explica.
6: Essas inconsistências são oriundas, provavelmente, de erros cometidos pelas empresas nas parametrizações da folha de pagamento, diferenças entre competência e data de pagamento ou até falhas ocorridas no processo de envio dos eventos periódicos, motivo pelo qual a empresa precisa revisar os seus procedimentos internos e retificar as informações do E-Social o quanto antes, em caso de necessidade.
5: Com isso, algumas declarações têm aparecido com pendências na hora da entrega. E como o erro é do empregador, neste caso é preciso avisar a fonte pagadora. José Carlos Fonseca, auditor fiscal da Receita Federal, explica.
7: Se ele verificou que na pré-preenchida está diferente e ele entregou a declaração usando as informações do comprovante de rendimento, é provável que essa divergência faça ele cair na malha, porque há uma informação conflitante. O que o contribuinte deve fazer se ele ficar na malha por conta dessa divergência é aguardar, comunicar à fonte pagadora, olha, eu continuo com alguma divergência lá. Se a fonte pagadora disser que já acertou e isso tiver menos de 7 dias, está dentro do prazo normal de haver o reflexo. Agora, se ela disser que já acertou, mas a declaração continuar em malha, mesmo após 7 dias desse acerto, aí é importante ele entrar em contato com a empresa, porque o acerto que ela fez certamente não surtiu efeito.
5: Ou seja, o contribuinte precisa seguir o informe de rendimentos em vez de usar os dados da pré-preenchida e também avisar as fontes pagadoras que o preenchimento do E-Social está incorreto. Mas e se as empresas não corrigirem os dados até o final do prazo da declaração do imposto de renda? Rafael Machado, presidente do CRC do Rio de Janeiro, orienta.
8: Se a empresa não corrigir os dados até o final do prazo da entrega da declaração, o contribuinte ele deve entregar a sua declaração dentro do prazo, respeitando ali os dados que ele consiga comprovar documentalmente.
5: Vale lembrar que empresas que não entregam dados corretos à Receita Federal também estão sujeitas a sanções, como, por exemplo, multas. Da Rádio Agência Nacional em Brasília, Edgar de Matsuki.
9: O Ministério da Saúde recebe até o próximo dia 27 inscrições para mais uma edição do curso de aperfeiçoamento em educação popular em saúde para o cuidado à população em situação de rua. O edital é direcionado a quem tem experiência nesta área para atuar no processo de formação de trabalhadores e gestores do SUS, o Sistema Único de Saúde, no cuidado com aqueles que enfrentam situação de rua. As equipes vão atuar em consultórios montados em vias públicas, unidades de saúde da família, atenção primária e saúde bucal. A iniciativa tem a parceria do Instituto Agil Magalhães, da Fundação Oswaldo Cruz, em Pernambuco. Nessa etapa, a seleção contempla candidatos de Goiás, Pará, Rio de Janeiro e Rio Grande do Sul. São 98 vagas distribuídas entre os 4 estados, sendo 38 de ampla concorrência e 60 destinadas a ações afirmativas. Na etapa anterior, já foram contemplados os estados de Pernambuco e São Paulo. O formulário para inscrição está no site do ED Pop Rua. Essa plataforma integra o plano de ação e monitoramento para efetivação da Política Nacional para a População em Situação de Rua, conhecido como Plano Ruas Visíveis, lançado em 2023 pelo governo federal. Em todo o país, o programa pretende formar 5 mil profissionais. Da Rádio Nacional no Rio de Janeiro, Cristiane Ribeiro.
10: Cerca de 400 telefones celulares recuperados pela Polícia Civil estão liberados para serem restituídos aos donos. A polícia divulgou um balanço das investigações sobre roubos, furtos e extravios de celulares em Belo Horizonte. Conforme o delegado Rômulo Dias, chefe do primeiro departamento, é através do e-mail o número de identificação do aparelho que é possível rastrear o celular, que na maioria das vezes já está de posse de outras pessoas após passarem por desbloqueio.
11: Quando a pessoa registra o ocorrência, noticiando esse roubo, furto ou extravio desse aparelho, a gente monitora o aparelho através do e-mail e consegue com isso localizar as pessoas que estão utilizando esse aparelho. Uma vez identificadas essas pessoas, a gente intima essas pessoas numa primeira etapa para que ela devolva o aparelho e informe onde adquiriu esse aparelho. E aí a gente consegue mapear de onde esses aparelhos furtados estão passando e de onde eles saem até chegar na mão mão dessas pessoas de boa fé que estão utilizando os aparelhos. Após essa apreensão e essa produção de conhecimento, a Polícia Civil promove uma segunda etapa, que é a restituição desses aparelhos ao seu legítimo proprietário. Nós já totalizamos mais de 1.700 aparelhos recuperados. E desses aparelhos recuperados, nós temos ainda mais de 400 para restituir aos seus legítimos proprietários.
10: Diversas quadrilhas especializadas nesse tipo de crime estão sendo investigadas e prisões já foram feitas. A Polícia Civil informou que os proprietários são notificados através dos contatos telefônicos deixados no registro da ocorrência. A polícia alerta para o risco de golpes. No contato para a restituição do celular, não são solicitados dados pessoais, códigos ou qualquer tipo de pagamento. No site da Polícia Civil, é possível consultar se o aparelho foi recuperado e se está liberado para restituição. Basta utilizar o número do CPF. A página oficial é www.policiacivil.mg.gov.br.
12: Da Rádio Inconfidência de Belo Horizonte, Leandro Siqueira, para a Rádio Nacional de Brasília.
13: O pagamento dos contemplados no primeiro lote de restituição do Imposto de Renda vai ser feito na próxima sexta-feira, 29 de maio. São 16 bilhões de reais para mais de 8 milhões de contribuintes. A consulta foi aberta nesta sexta para o maior lote de restituição já pago pela Receita Federal. Quem entra como prioridade neste lote? Idosos acima de 60 anos, pessoas com deficiência física, mental ou moléstia grave, quem tem o magistério como maior fonte de renda e quem declarou com base na pré-preenchida, escolhendo a modalidade PIX para receber a restituição. Esses 16 bilhões de reais desta primeira leva equivalem a 40% das restituições previstas para este ano. Quem estiver dentro do primeiro lote deve aguardar o recebimento da restituição na próxima sexta-feira, que deve ser feito ao longo de todo o dia, conforme o processamento de cada instituição financeira. A orientação é esperar até o fim do dia para verificar os depósitos. Quem não está dentro deve aguardar as próximas consultas. O pagamento da restituição do segundo lote está previsto para 30 de junho, para 9 milhões de contribuintes. Os demais em 31 de julho e 28 de agosto. Para conferir o primeiro lote ou o status da declaração, basta acessar o aplicativo da Receita Federal ou o site gov.br/Receita Federal. Da Rádio Nacional em Brasília, Sayonara Moreno.
14: Um terremoto de magnitude 3.1 atingiu o litoral de Maricá, no Rio de Janeiro, na manhã desta sexta-feira. Este é o segundo tremor registrado na região em menos de 48 horas. O anterior, de magnitude 3.3, ocorreu na madrugada desta quinta-feira. De acordo com a escala Mercalli, usada pelo Serviço Geológico Brasileiro, os dois abalos são classificados como de baixa intensidade. Até o momento, nenhum morador da região relatou ter sentido qualquer impacto. Os tremores foram identificados por estações da Rede Sismográfica Brasileira e analisados pelo Centro de Sismologia da Universidade de São Paulo. A rede é coordenada pelo Observatório Nacional. Segundo o sismólogo do Observatório Nacional Gilberto Leite, tremores de baixa intensidade no país são mais comuns do que se pensa.
15: Esse evento ele aconteceu a mais ou menos 100 quilômetros de distância da costa do Rio de Janeiro, ali na região da plataforma continental. Essa região ela já é conhecida por abrigar esses terremotos marinhos, né? A maior parte dos eventos marinhos no Brasil acontecem nessa região, então não é nada incomum e, em princípio, não há nada que se preocupar também. Muitas vezes esses eventos eles não são sentidos pela população.
14: Mesmo que não haja necessidade de alerta, o especialista afirma que não se pode prever o local de incidência nem a intensidade dos próximos terremotos.
15: O que a gente sabe é o histórico da sismicidade na atividade sísmica naquela região, que a gente sabe que ela frequentemente apresenta eventos de magnitudes baixas, né, mais ou menos em torno de 2, embora a gente já teve alguns eventos de magnitude moderada no passado. A gente não consegue prever isso, o que a gente consegue fazer é monitorar a atividade sísmica usando essas estações que a gente tem espalhadas pelo Brasil, especialmente essas que estão ao longo da costa, que permitem que a gente consiga localizar esses pequenos eventos.
14: Ainda que o Brasil esteja distante das zonas de encontro entre as placas tectônicas, onde tremores são mais recorrentes e potencialmente mais perigosos, o próprio desgaste natural das estruturas geológicas provoca pequenos tremores de terra. De acordo com os especialistas, esses pequenos tremores não representam riscos à população brasileira. Sob supervisão de Lígia Carvalho, da Rádio Nacional do Rio de Janeiro, João Barbosa.
16: Já está publicado o edital do Enem 2026. As provas deste ano serão aplicadas nos dias 8 e 15 de novembro. As inscrições começam no dia 25 de maio, segunda-feira, e poderão ser feitas até 5 de junho. E a taxa de inscrição será de R$ 85,00. O mesmo prazo vale para os pedidos de atendimento especializado e tratamento por nome social. Os participantes que tiveram a isenção da taxa de inscrição aprovada também deverão realizar a inscrição no exame. Entre as novidades, a pré-inscrição automática de estudantes regularmente matriculados na terceira série do ensino médio da rede pública. Eles precisam apenas confirmar os dados e escolher a língua estrangeira na página do participante. O exame também poderá ser usado como certificado de conclusão do ensino médio para maiores de 18 anos, dependendo da nota do aluno. No edital do Enem 2026, é possível conferir todas as regras da edição, o cronograma, os procedimentos para atendimento especializado e demais orientações aos participantes. Nessa edição, houve uma ampliação dos locais de aplicação das provas. O INEP estima aumentar para cerca de 10 mil o número de escolas que receberão o exame em todo o país. O edital está disponível em enem.inep.gov.br/participante. Da Rádio Nacional em Brasília, Ana Lúcia Caldas.
17: A ministra Carmen Lúcia, do Supremo Tribunal Federal, votou nesta sexta-feira por derrubar a flexibilização da lei da ficha limpa. Ela é a relatora da ação que tramita no STF e que questiona as alterações feitas pelo Congresso no ano passado a essa lei. Antes, o prazo de inelegibilidade variava de acordo com o processo no judiciário. Poderia durar vários anos, até 15 anos. E só começava a contar a partir do fim da condenação. Os prazos eram somados. Veio o Congresso e mudou tudo isso. O prazo agora ficou unificado em 8 anos e a partir da condenação. Outra coisa, ficou definido que o prazo máximo para que candidatos fiquem sem se candidatar será de 12 anos. As mudanças também proíbem mais de uma condenação por fatos relacionados. Na decisão desta sexta-feira, ao votar pela inconstitucionalidade dessas alterações feitas pelo Congresso, a ministra Carmen Lúcia entendeu que essas mudanças estabelecem um cenário de patente retrocesso e violam princípios como os da moralidade e da probidade. E ainda completou: não pode participar da vida política eleitoral quem descumpre as normas constitucionais e legais. Mais de 6 mil candidaturas já foram barradas desde 2012, quando a lei da ficha limpa começou a valer. Isso segundo o advogado Marlon Reis, um dos autores da lei. Lei, aliás, que nasceu de um abaixo-assinado. Foram, na época, lá em 2009, mais de 1.300.000 assinaturas de eleitores, de cidadãos, na verdade. Quando as alterações foram aprovadas no ano passado, a medida foi sancionada com vetos pelo presidente Lula. Foi então parar no STF com o argumento de que as mudanças enfraquecem a lei original. O julgamento no Supremo é virtual e vai até a próxima sexta-feira, dia 29. Da Rádio Nacional em Brasília, Priscila Mazenotti.
18: Mais de 530 celulares foram apreendidos em presídios estaduais pela Operação Multi entre os dias 18 e 21 deste mês. Os dados da operação foram divulgados nesta sexta-feira pelo Ministério da Justiça e Segurança Pública. Foram vistoriadas 2.600 celas de 49 unidades prisionais, onde estão 65 mil detentos em 23 estados. Os celulares foram encontrados pelos policiais penais em buracos na parede e dentro de colchões, com ajuda de equipamentos de detecção. Esta é a primeira operação multi dentro do programa Brasil contra o Crime Organizado. Tanto ela quanto a modo avião vão acontecer duas vezes por mês para retirar os aparelhos e bloquear o sinal, como explica o secretário nacional de políticas penais, André Garcia.
19: Queremos impactar em diversos tipos penais, em especial os golpes realizados contra as cidadãos e cidadãs que estão aí, que todo mundo sabe que muitas dessas ligações provenientes de unidades prisionais no Brasil. E nós mapeamos essas unidades. Eu queria só deixar essa informação para vocês, é o máximo que eu posso falar. Nós mapeamos essas unidades e nós vamos silenciar essas unidades.
18: Além do combate aos celulares, o governo quer elevar o padrão de 138 presídios estaduais para segurança máxima. São 23 na região norte, 45 no nordeste, 15 no centro-oeste, 38 no sudeste e 17 no sul. Vão ser doados equipamentos de raio-x, scanners corporais, georradares para encontrar túneis, entre outros. Dos 324 milhões de reais para isso, 185 milhões já estão contratados, segundo o secretário André Garcia. Outro foco destacado por ele é o fortalecimento das corregedorias para o combate à corrupção.
19: É a autonomia e o fortalecimento das corregedorias. Isso é fundamental. Nenhuma corporação muda de uma hora para outra sem que ela possa retirar do seu contexto, dos seus quadros, pessoas que não correspondem aos padrões e valores e princípios que são aqueles que devem nortear aquela instituição.
18: Os dados apresentados nesta sexta são parciais. A operação vai continuar até este sábado para alcançar todas as unidades da federação. O panorama completo deve sair na segunda-feira. Da Rádio Nacional em Brasília, Gabriel Brum.
20: A Caixa Cultural de Salvador recebe nos próximos dois finais de semana artistas, poetas, músicos, pesquisadores e amantes do cordel para mais uma edição da Feira do Cordel Brasileiro. A primeira etapa do evento acontece neste sábado e domingo com uma programação variada, com shows, repentes, cantorias, oficinas, palestras e exposições que celebram a tradição e a reinvenção da literatura de cordel. A feira terá uma segunda rodada de programação entre os dias 28 e 31 de maio. A abertura do segmento musical da feira será com o show Nos Passos do Rei Luiz, com o cantor e ator Chambinho do Acordeon. Ainda na programação estão previstas apresentações dos repentistas cearenses Guilherme Nobre e Zé Vicente, do cantor e compositor baiano Raimundo Sodré, do cordelista Chico Pedrosa, dos trovadores Leandro Traquilino e Davi Ferreira, além do show Samba de Compadres, com o baiano Mestre Bully Bully e o pernambucano Adiel Luna. No segundo fim de semana, acontece a exposição Nas Terras do Cangaço, O Cordel Era Lei, e oficina de literatura de cordel com Antônio Barreto. Já o Espaço Memorial Repentista Caboquinho receberá feira de cordéis, livros, xilogravura e artes afins, e também uma palestra sobre a vida e obra de Rodolfo Coelho Cavalcante, jornalista e cordelista que teve importante papel na divulgação do cordel. O encerramento no domingo, 31 de maio, contará com as Pratas da Casa, com o show Poética Taluda, Oralidade Lúdica, Prosas, Versos e cancioneiro popular do grupo baiano Canastra Real, e finalizando a feira, a roda de samba O Cordel Virou Samba, com a comunidade do Poço de Antônio Cardoso. A programação completa está disponível no Instagram @feiradocordel. Da Rádio Nacional em São Luís, Madison Euler.
21: A manhã desta sexta-feira foi marcada por debates e reflexões no auditório do histórico Palácio Gustavo Capanema, no centro do Rio de Janeiro, onde acontece o 7º Simpósio de Rádio, com o tema Rádio Nacional 90 anos, Memória, Inovação e Futuros da Mídia Sonora. O encontro discute os desafios do rádio diante das transformações culturais, políticas, sociais e tecnológicas da comunicação, ampliando as oportunidades de intercâmbio entre estudantes, pesquisadores e profissionais do setor. A diretora da Rádio Câmara em Brasília, Verônica Lima, falou sobre os desafios e a importância da capacitação para que mais mulheres ocupem cargos de gestão.
22: O homem que bate na mesa e diz é assim que eu quero, é assim que vai ser, é respeitado. A mulher é chamada de histérica. Então, capacitação de mulheres para assumir cargos de gestão também é bem importante.
21: Ao falar sobre modelos de gestão, o gerente executivo das rádios EBC, Empresa Brasil de Comunicação, Tiago Regoto, mencionou os caminhos da rádio pública e destacou a importância da diversidade e da equidade.
23: A equipe de gestão da Rádio Nacional e da Rádio MEC, a maioria é de mulheres. A maior parte dos empregados, né, as empregadas da EBC, a gente temos muitas mulheres, e eu acho que a diversidade ela é fundamental para o rádio público. Existem muitas coisas que fazem esse rádio público, mas tem outros elementos que tiram esse rádio do que o mercado pratica, do que o governo pura e simplesmente pratica e do que emissoras que, né, educativas, culturais, que têm uma missão com a sociedade.
21: Organizado pela EBC e pelo Grupo de Pesquisa Rádio e Mídia Sonora da Intercom, o simpósio celebra os 90 anos da Rádio Nacional, marco histórico da radiodifusão brasileira. Da Rádio Nacional, no Rio de Janeiro, Solimar Luz.
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1: Londrina vai finalmente ganhar um terminal metropolitano após mais de 3 décadas de espera. O projeto voltou a avançar com articulações entre governo estadual, prefeitura e lideranças da região para viabilizar a nova estrutura de integração do transporte coletivo. A proposta prevê um espaço para conectar linhas metropolitanas e urbanas, melhorar a mobilidade entre cidades da região e organizar o fluxo diário de passageiros. E mesmo com as chuvas registradas nas últimas semanas, várias regiões do Paraná ainda apresentam níveis de seca, segundo o monitoramento climático divulgado pelo CIMEPAR. As áreas mais afetadas continuam concentradas no norte, noroeste e oeste do estado. As chuvas recentes ajudaram a reduzir o impacto imediato da estiagem, mas ainda não foram suficientes para recuperar completamente reservatórios, rios e umidade do solo em algumas regiões. De Curitiba, Mauro Conte, com informações da Rede AERP.
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2: Atenção, gestores públicos. Certidões de dívida ativa municipais emitidas para a cobrança de débitos oriundos de condenação pelo Tribunal de Contas do Estado devem ser alvo de protesto de título em cartório. A medida deve ser adotada antes do ingresso de ação judicial de cobrança contra o devedor. A regra envolve restituição de valores e multas proporcionais ao dano. O objetivo é adequar a resolução do TCE às diretrizes fixadas pelo Conselho Nacional de Justiça. Omar Nasser, do Tribunal de Contas do Estado do Paraná. O exemplo do Tribunal de Contas do Paraná com o Prolegis. Esse é o tema da fala do presidente do Tribunal de Contas do Paraná, conselheiro Ivens Linhares, em Brasília. O pronunciamento foi feito no Tribunal de Contas da União. O objetivo foi divulgar a experiência de uma das mais recentes inovações do TCE. O Prolegis busca avaliar as prestações de contas das câmaras municipais, além dos aspectos financeiros. São analisados também a governança, o desempenho institucional e o alinhamento do poder legislativo às demandas da sociedade. Omar Nasser, do Tribunal de Contas do Estado do Paraná.
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24: Carteiras de madeira, cadernos antigos, fotografias históricas e salas de aula recriadas com detalhes das décadas de 1940 e 1950 despertaram a curiosidade de estudantes do Colégio Estadual Professora Rosilda de Souza Oliveira, de Piraquara, na região metropolitana de Curitiba, durante visita ao Museu da Escola Paranaense. O espaço preserva documentos, objetos e registros que ajudam a contar a história da educação pública no Paraná. O museu recebe gratuitamente estudantes, pesquisadores, profissionais da educação e visitantes em geral. Além do acervo histórico, o espaço oferece atividades pedagógicas adaptadas à faixa etária das turmas. O professor Sandro Aparecido da Rocha explica que a visita dos alunos de Piraquara integrou ações sobre memória e fontes históricas desenvolvidas com estudantes do sexto ano.
4: Acredito que o sexto ano está entrando na escola, são todos alunos muito novos e que a gente consegue colocar neles essa prática cultural tão importante de conhecer a nossa história, de conhecer as lembranças do passado, e eu acho que a gente tem que aproveitar essas oportunidades realmente para mostrar para os alunos que existe uma outra realidade.
24: Reinaugurado em agosto de 2025, o Museu da Escola Paranaense já recebeu mais de 1.300 visitantes. O acervo reúne cerca de 1.000 livros catalogados, mais de 1.200 documentos históricos, centenas de objetos pedagógicos e aproximadamente 5.000 fotografias ligadas à trajetória da educação pública no estado. Segundo a diretora-presidente do Fundepar, Eliane Teruel Carmona, o Instituto participou da revitalização do espaço com apoio estrutural e doações de peças históricas.
5: Foram mais de 2.100 peças doadas para o acervo fotográfico e mais de 50 itens para o acervo audiovisual, além de viabilidade de recursos para a reinauguração.
24: A coordenadora do museu, Vânia Maria Pereira Machado, destaca que o espaço funciona também como ferramenta pedagógica e de preservação da memória educacional do Paraná.
6: A nossa intenção é aproximar o visitante, seja ele aluno, professor, comunidade geral, né? Despertar nele as suas memórias afetivas com os seus tempos de escola. Fica aqui o convite, então, a toda a comunidade, a toda a sociedade, que visite o Museu da Escola, né? Para que tenha essa experiência. Ele funciona para visitação de terça a sexta, das 9 às 17 horas. Para agendamentos, mande um e-mail para map_agendamentos@escola.pr.gov.br.
24: O prédio que abriga o museu também faz parte da história da educação paranaense. A construção foi erguida em 1906 para sediar a antiga Casa Escolar Cruz Machado, uma das referências do ensino público no início do século passado. Repórter Flávia Consoli. A redução da alíquota do IPVA em 2026 ajudou a aumentar o número de motoristas em dia com o imposto no Paraná. Segundo a Receita Estadual, mais de 2.700.000 veículos tiveram o tributo quitado até o fim do calendário de vencimentos, o equivalente a 66% da frota tributada no Paraná. O número representa crescimento de quase 12% em relação ao mesmo período do ano passado, quando a alíquota ainda era de 3,5%. Já a inadimplência caiu cerca de 9%. O secretário da Fazenda, Norberto Ortigara, afirma que a redução do imposto buscava justamente aliviar o bolso do contribuinte e estimular o pagamento em dia.
7: Esse era o espírito da decisão tomada pelo nosso governador Ratinho Júnior com a equipe aqui da Fazenda e da Receita Estadual. Uma visão de uma certa justiça fiscal, compreendendo bastante a situação desse grupamento de pessoas da nossa sociedade que tem mais dificuldade, e por isso nós abrimos mão de um tributo para poder deixar a economia fluir mais facilmente, mas também permitindo que as famílias com essa sobra de recursos possam fazer outras coisas que estariam privadas de fazer se tivesse que pagar esse imposto ao Estado.
24: Segundo o balanço da Receita Estadual, mais de 80% do valor total do IPVA 2026 já foi arrecadado, somando 3.600.000.000 de reais até o dia 15 de maio. Entre os municípios paranaenses, Indianópolis, no noroeste do estado, teve o maior índice de quitação, com mais de 92% do imposto pago pelos proprietários de veículos. Repórter Flávia Consoli.
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bom dia, excelente segunda-feira pra vocês. Estamos juntos aqui nas ondas sonoras da Mundo Livre FM. Sou Silvia Sprenger, trago música boa pros seus ouvidos, hein? Abrindo hoje com o Talking Head.

0: Mundo Livre, sua atitude sonora, Genesis Invisible Touch, ainda Desiree, You Gotta Be. Essa música é demais, né? Adoro a letra dela, acho bem inspiradora, ainda mais para uma manhã de segunda-feira, né? Vamos pra cima, gente. Nosso Mundo Livre Flow tá chegando, são 10 sons na sequência. Eu vou abrir essa edição do Flow com Strokes, não vá perder.
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0: Mundo Livre, sua atitude sonora, Counting Crows, Mr. Jones. E agora aqui no Flow temos L7.
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0: Livre, sua atitude sonora, Oasis, Wonderwall, também Gautier, Somebody That I Used To Know. Últimas dessa edição do nosso Flow, até rimou aí, né, com No. Nossa primeira edição do Mundo Livre Flow, que trouxe 10 sons na sequência pra você. Não perca as demais edições, combinado? E também não vá perder o Mundo News, é já depois de um rapidíssimo intervalo, trazendo música boa e informação na medida certa pra você.
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0: Salve, salve galera da Mundo, ótima manhã aí pra você que começa o dia ligado, ligada, sintonizada aqui na programação de Atitude. E aí, tá tudo certo com você? Espero que sim, viu? Muito prazer. Do lado de cá agora comigo, Rosana Baio, e chego pra te fazer companhia nesta manhã de segunda-feira, hoje dia 25 de maio de 2026. Estamos vivendo aí pleno outono brasileiro, marcando agora 18 graus na cidade de Canção, numa vibe meio Silent Hill hoje, né? Muita neblina, então os motoristas aí precisam redobrar a atenção. E logo mais, claro, eu trago para vocês a previsão do tempo completa. Ainda teremos também enquete, notícias e principalmente muita música. Bom, nessa edição do Mundo News, eu vou te contar que Maringá inicia hoje obras de recapeamento asfáltico na Avenida 19 de Dezembro, tá? Também vou te contar que as inscrições do Enem abrem também hoje. E também vamos falar sobre o novo vírus que desvia Pix e limpa a sua conta pelo celular. Uhum. Você vai aprender a se proteger deste golpe. Bom, isso e muito mais eu te conto hoje por aqui no Mundo News. E óbvio que eu conto com você para que juntos a gente comece muito bem mais uma edição desse programa, né? Para isso, claro que você já pode começar a enviar o seu alô, seu bom dia, compartilhando a sua foto, né? Sua sugestão musical, tudo isso interagindo com a gente pelo nosso WhatsApp, que é o seu velho conhecido, que é o 991442925. Então tá bom, tô te esperando, tá? E pra hoje? Bom, pra hoje eu te digo o seguinte: me custaram muitos, mas muitos textões pra aprender que muitas vezes o melhor a se fazer é não dizer nada. O tempo vai ensinando mesmo, né? Que é melhor a gente ter paz do que razão. 7-1 no Mundo News. Bom dia pra você.

Mundo Livre FM, sua atitude sonora. Look Cubs com Fast Car. Antelô também, Pet Shop Boys com West End Girls. Rolling Stones, In The Stars. E comecei muito bem o programa ao som de Skank com Tão Seu. 7:22. Já quero desejar para você uma excelente manhã de segunda-feira. Para você que começa o dia ligado, ligada aqui na programação da Mundo Livre. Vamos já saber, né, minha gente, como é que fica a previsão do tempo para hoje, segundo o CIMEPAR? Bom, nesta segunda-feira o tempo continua instável sobre o Paraná, com pancadas de chuva acompanhadas de trovoadas aí em boa parte do estado. O destaque vai para as regiões noroeste, oeste, sudoeste e centro-sul e também sudeste, onde há maior

0: risco de tempestades localizadas. Sistemas meteorológicos em altitude elevam os índices de instabilidade ao longo do dia. Além disso, uma frente quente avança em função do transporte de calor e umidade, o que favorece a formação de chuvas e temporais. Na metade norte, o sol aparece ao longo do dia, favorecendo a elevação das temperaturas. Aqui para Maringá, a semana começa com sol dentre nuvens e pancada de chuva rápida prevista aí durante a tarde. A máxima não deve passar hoje aí dos 25 graus. 7 horas e 23 minutos. Deixa eu mandar um alôzão aqui pra galera que já começa o dia aqui na sintonia. Um abraço pro Cleiton, pra Patrícia, a Jennifer também aqui com a gente, o Wagner me levando de carona lá em Paissandu, o Wagner é de Mandaguaçu, o Ed que é de Paissandu. Valeu, meninos! E quero registrar um abraço também aqui pra família do Jorge. É, o Jorge, a Josiane e o Nicolas, que também estão começando a semana aí, curtindo com a gente. Que legal! Galerinha do bem, né? Já se sintonizado aqui no Mundo News. Bora lá para nossa enquete de hoje? Nós vamos falar sobre profissões, é verdade. Bom, porque quando a gente é criança, tem cada sonho de profissão, não é verdade? É, tem quem queira ser astronauta, veterinário, jogador de futebol, cantora, piloto de avião. Mas aí, gente, aí a vida vai acontecendo, né? Os caminhos vão mudando e muitas vezes a gente acaba indo para lugares que nunca imaginou. E quer saber? Dá super certo, né? O próprio cantor Jungbann contou que, se a música não tivesse dado certo pra ele, ele teria seguido outro rumo completamente diferente. Sabe qual? A arqueologia. Imagina só? Pois é, então, aproveitando esse papo, a nossa semana começa falando justamente sobre esse assunto. Eu quero saber de você o seguinte: se você não fizesse da vida o que você faz hoje, qual outra profissão provavelmente você estaria fazendo? Conta aí pra gente, vai no 991442925. É claro que, além de você interagir com a gente, né, você também coloca o seu nome na cumbuca pra concorrer a presente. E eu tô aqui com ingressos pro Cineflix Cinemas, pra você assistir o filme que você quiser, com quem você quiser e no dia que você quiser. Então já começa aí muito bem a sua semana, mandando a sua mensagem, seu alô, sua sugestão musical, tudo isso interagindo com a gente pelo nosso WhatsApp, que é o 991442925, e já chega contando aí pra gente, vai. Se você não fizesse da vida o que você faz hoje, qual outra profissão provavelmente você teria? A gente quer saber.
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2: GWM Hora 5 aparece pela primeira vez no Brasil e carro quer colocar a GWM ainda mais no mundo dos 100% elétricos. Eu sou Matheus Afonso, da Elétricar BR, e o comentário é o seguinte: o brasileiro compra carro elétrico. Isso já ficou claro para o mercado. A GWM, que trouxe o Hora 03 em 2023, entende que precisa de um produto mais competitivo para entrar mais nesse mercado. E apareceu o que é o Hora 5, praticamente uma evolução do modelo 03, só que na carroceria SUV, com um pouco mais de espaço, altura do solo, mais equipamento, em especial multimídia, desempenho, e com a proposta de entrar nesse mercado que hoje tem sido muito explorado por outras chinesas e até nem tanto pela própria GWM, que foca muito nos híbridos. A questão é: o carro não foi efetivamente lançado ainda, o preço será revelado provavelmente dentro de 2 a 3 meses, e a gente tem um dos produtos que quer brigar de frente no mercado de carros elétricos. Quer ver de perto? Segue arroba ElétricaRBR.
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0: Mundo Livre FM, sua atitude sonora, o som de YouTube com Pride, e antes rolou também Baciu com Pompei. São 7 horas e 43 minutos e você está começando muito bem a sua manhã de segunda-feira, né? Muito bem informado, muito bem informada, ouvindo aqui o Mundo Livre. Bom, em Maringá inicia hoje os serviços de fresagem e recapeamento asfáltico da Avenida 19 de Dezembro. As obras, gente, serão realizadas em toda a extensão da via entre a Praça 7 de Setembro e a Avenida Colombo, com o objetivo de melhorar a segurança e a mobilidade para quem passa no local. Além do recapeamento completo da avenida, ao longo da semana também serão feitos serviços de manutenção asfáltica no corredor de ônibus da Avenida Morangueira. As intervenções fazem parte do trabalho de recuperação da malha viária em diferentes regiões aqui do nosso município. 7h43 aqui no Mundo News. Hoje nós estamos perguntando para você o seguinte: se você não fizesse da vida o que você faz hoje, qual outra profissão provavelmente você teria? Olha, falar para vocês que eu nunca pensei em ser locutora, vocês acreditam? É verdade. A minha primeira grande ideia era ser dançarina do Tchan. Ou da Xuxa, mas como eu não era loira, então o Tchan era o mais provável, né? Acabou não dando certo. Eu tinha outra opção também, ir para a polícia. Sempre gostei de dessas coisas investigativas e tal, mas acabou não dando certo. Vim para comunicação mesmo, vim, fiz jornalismo e cá estou. E você? Hã? A Dani tá me contando aqui, ó: se eu não tivesse a profissão que eu tenho hoje, Rô, com certeza eu iria mexer com cozinha, com confeitaria. O Edson diz que mexeria com gado, olha só. O Clayton diz que se formou em contábeis, mas se fosse pra fazer outra coisa da vida, ele queria ser químico. Ele falou assim: deve ser legal, né, ficar lá em laboratórios. O Márcio diz que seria agrônomo. E o André tava me contando que quando criança, ele gostava muito de ajudar a mãe na cozinha. Por isso, ele tinha vontade de ser açougueiro, acredita? Ele falou assim: mas hoje, né, apesar aí dos meus dons culinários, eu acho que eu teria vontade de mexer com mecânico. Seria mecânico automotivo, porque eu gosto muito dessa área. Legal, André, um abraço, valeu pelo carinho da audiência, viu? E aí, você, né, começou amanhã e a sua semana ouvindo o Mundo News? É o que a gente quer saber hoje. Eu quero saber, se você não fizesse da vida o que você faz hoje, qual outra profissão aí provavelmente você teria? Conta pra gente no 991442925, tá? Inclusive, enquanto você faz isso, eu tô indo pra um rápido intervalo e na volta já tem Michael Jackson, não sai daí.
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0: Livre FM, sua atitude sonora. Aaron Smith com Jaded. Antes rolou também One Republic com I Am Mori. São 8 horas e 3 minutos. Vai mandando essa mensagem, interagindo com a gente, começando muito bem, né, a sua semana. Muito bem informado, muito bem informada, ouvindo aí o Mundo News. Bom, e 61 prêmios de R$1.000 do programa Nota Paraná estão prestes a vencer em 28 cidades. Os valores são de consumidores contemplados que ainda não fizeram um resgate e podem expirar caso não sejam retirados dentro do prazo estabelecido pelo programa. Aqui em Maringá, há 2 prêmios de R$1.000 prestes a vencer, destinados a consumidores do Conjunto Itatiaia e do Jardim América. Então, se você aí mora em um desses conjuntos, vai lá conferir o seu Nota Paraná, tá? Atenção aí, pessoal do Conjunto Itatiaia, do Jardim Taparica, presta atenção. Tem milão na conta aí de alguém. Bom, participar do Nota Paraná é simples, viu, gente? Ao fazer compras no mercado, ao fazer compras no comércio, né, aqui do nosso estado, o consumidor deve solicitar a inclusão do CPF na nota fiscal. Com isso, é possível acumular créditos que podem ser transferidos para conta bancária ou usados para abatimento de IPVA. Além disso, cada nota fiscal gera bilhetes para os sorteios mensais, aumentando as chances de premiação quanto maior for a quantidade de compra registrada.
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0: Oito horas e 7 minutos, uma excelente manhã de segunda-feira para você que sintoniza a programação da Mundo Livre. Tudo bem? Eu sou Rosana Baio e sigo te fazendo companhia. Até às 9 tem o Mundo News, você sabe, o programa onde o planeta é notícia. Música.

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1: Mundo Livre FM, sua atitude sonora. Essa é de 1961, hein? Elvis Presley com Kiss Me Kate, que antes rolou também The Wallflowers com One Headlight. São 8 horas e 20 minutos. Vai mandando essa mensagem, interagindo com a gente. Estão perguntando pra você qual profissão você teria escolhido se tivesse seguido outro caminho. É o que a gente quer saber. 8 e 20 aqui no Mundo News. Bom, e as inscrições para o Exame Nacional do Ensino Médio começam hoje e seguem até às 23 horas e 59 minutos do dia 5 de junho. O cadastro deve ser feito exclusivamente pela página do participante. As provas serão aplicadas em todo o país nos dias 8 e 15 de novembro. O cronograma divulgado prevê que as inscrições entre dia 25 de maio e 5 de junho, o pagamento da taxa até dia 10 de junho, pedido de nome social e atendimento especializado também até o dia 5 de junho, o resultado do atendimento especializado no dia 19 de junho e o período de recurso entre 22 e 26 de junho. O resultado dos recursos devem sair no dia 3 de julho, tá? A taxa de inscrição permanece em R$ 85,00. E quem não conseguiu isenção precisa fazer o pagamento até 10 de junho para confirmar a participação no exame. O Enem é a principal porta de entrada para universidades públicas e programas federais como Sisu, ProUni e também Fies. 8h21 no Mundo News. E aí, qual seria o seu plano B na vida, né? Qual profissão você teria escolhido se tivesse seguido outro caminho? O Caio estava me contando que ele acha que se não trabalhasse na área de qualidade, que é o que ele trabalha hoje, provavelmente ele seria professor. O Diacir falou aqui de piloto de avião. É, a nossa ouvinte aqui que eu esqueci de colocar o nome, eu acho que é a Vera, né? Porque eu escrevi errado aqui, mas acho que é a Vera. A Vera me falou que queria ser bancária. O Marco disse que queria ser policial. O Zé, que me escreve lá de Água Boa, um grande abraço, inclusive, pra galera de Água Boa, me disse o seguinte, ó, se eu não tivesse a profissão aqui, né, de padeiro, de panificador, né, o meu sonho era ser caminhoneiro, Rô. Olha só, valeu, Zé. O Matheus tava me contando que se ele não tivesse a profissão que ele tem hoje, acho que ele seria médico veterinário. Já a Gabi foi sincerona, ela falou assim, já foi difícil escolher uma profissão pra seguir, Rô, imagina eu ter que escolher outra, não consigo nem pensar. Um abraço, minha querida. Pois é, mas é justamente isso que eu tô perguntando pra você, tá? Afinal, quando a gente é criança, a gente tem vários sonhos, não é verdade? Hã? Tem gente que queria ser astronauta, jogador de futebol, cantor, rockstar, piloto de avião. Mas aí, lógico, né, gente? A realidade bate, a vida vai acontecendo e os nossos caminhos vão mudando. E muitas vezes a gente acaba indo para

0: em outro lugar que talvez sequer tenha imaginado. E aí eu comecei esse papo com vocês porque o próprio cantor Yungblud, né, contou aí que se a música não tivesse dado certo, provavelmente ele teria seguido outro rumo completamente diferente, que seria a arqueologia. Imagina! E aí até compartilhei com vocês também que acho que se eu não trabalhasse como locutora, provavelmente eu teria ingressado aí na carreira policial. Olha só! Então, eu tô começando a semana justamente falando sobre isso contigo. Eu quero perguntar se você... Quero saber, na verdade, né? Se você não fizesse da vida o que você está fazendo hoje, qual outra profissão provavelmente você teria? Me conta aí no 991442925, tá? Só não esquece de colocar o seu nome completo certinho na mensagem, porque sempre que você interage, você também coloca automaticamente o nome na cumbuca para concorrer ao presente do dia, que hoje são ingressos para você curtir aqui o Cineflix Cinemas, para você assistir o filme que você quiser, no dia que você quiser e com quem você quiser. Boa sorte.
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0: Mundo Livre FM, sua atitude sonora, o som de Kings of Leon com You Somebody, antes Hello também, Billy Joe, Incubus e Blur nessa sequência. São 8 horas e 42 minutos, vai mandando essa mensagem, interagindo com a gente. Não esquece, daqui a pouquinho eu tô liberando aqui entradas pro Cineflix Cinemas pra você assistir o filme que você quiser, com quem você quiser e no dia que você quiser. Boa sorte! 8h42! Bom, o novo golpe digital está acendendo o alerta. Um vírus pode entrar no celular por links falsos enviados por mensagem, e-mail e até mesmo promoções suspeitas. Depois de instalado, o programa malicioso fica escondido no aparelho, esperando a vítima abrir o aplicativo do banco para agir e desviar dinheiro via Pix. Para se proteger, o principal é desconfiar, tá? Evite clicar em links desconhecidos, não baixe aplicativos fora das lojas oficiais e cuidado com mensagens prometendo os brindes, promoções ou atualizações urgentes. Também fique atento se algum aplicativo pedir permissão estranha para você, principalmente acesso a funções de acessibilidade do celular. Outra dica importante: tenha um antivírus no celular e sempre confira os dados antes de confirmar qualquer Pix. Segurança digital hoje já é tão importante quanto trancar a porta de casa.
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0: Livre FM, sua atitude sonora, o som de Nickelback com Far Away. Antes rolou também AC/DC com Jailbreak, encerrando muito bem o nosso Mundo News, né, minha gente? Desta manhã aí de segunda-feira, você que começou aí o dia ligado, sintonizado aqui na programação da Mundo Livre. Hoje a gente perguntou pra você o seguinte: se você não fizesse da vida o que você faz hoje, qual outra profissão provavelmente você teria? Vamos aqui com algumas últimas mensagens. O Luciano me falou que provavelmente ele trabalharia no IML. Caramba! A Carol disse que gostaria de ser professora. O José disse que tem certeza de que se fosse outra coisa, seria com certeza psicólogo. A Mina, guia de turismo para viajar o mundo. Pô, essa é boa, hein, Mina? Um abraço! O André disse que é técnico de segurança do trabalho. Ele falou assim: mas eu estou em busca da profissão que eu quero, que é bombeiro, que bacana. O Edu disse que seria médico, provavelmente. E o Jairo fecha as nossas participações dizendo que ele teria seguido a profissão de técnico em eletrônica, porque ele gostava muito dessa profissão. Que bacana. E a gente tem visto cada vez mais mesmo o movimento das pessoas fazerem transições de carreira, né? Eu acho que é comum também. A gente não precisa fazer uma coisa pro resto da vida, não, gente. Se num momento aí determinado aí você escolher outra coisa pra fazer, tá tudo certo. Inclusive, eu recebi uma mensagem muito legal. Deixa eu ver se eu acho aqui, ó, da ouvinte Mônica. Ó, que delícia essa mensagem dela. Ô, Rô, meu nome é Mônica e comigo foi um pouco diferente. Eu era psicóloga, mas eu sempre gostei muito de desenhar. E depois de 10 anos atuando, eu troquei a psicologia pela arte. Hoje eu sou artista, faço pinturas personalizadas em paredes e eu amo ter tido essa coragem. Que lindo, né? Mônica, obrigado pela participação, tá? Um beijão pra você, sucesso sempre. E é isso. Se você quiser mudar, mude. Tá tudo certo, né? E se não quiser também tá tudo certo. O importante é ser feliz. 95 no Mundo News. Todo mundo que mandou mensagem automaticamente colocou o nome na cumbuca pra concorrer a presente. E eu tô aqui liberando, tá? Esses ingressos aí pro Cineflix, pro final do telefone 2134. Parabéns, Letícia Januário! Aí, Lê! Só aguardar, tá, minha querida, que a nossa equipe vai entrar em contato com você, te passando maiores detalhes aí pra você retirar esse presente. Bom, e pra você que quer curtir um cinema, você sabe que o Cineflix é o lugar certo da diversão. Aqui em Maringá tem Cineflix no Shopping Cidade e no Shopping Maringá Park. E você pode conferir a lista dos filmes que estão em cartaz no site cineflix.com.br. O Mundo News ficou hoje por aqui, tá? Mas volta amanhã. Às 7 da manhã, com mais música, enquete, notícias e informações.
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1: Nove horas e oito minutos, uma excelente manhã aí de segunda-feira para você que sintoniza a programação da Mundo Livre. Tudo bem? Eu sou Rosana Baio e sigo te fazendo companhia aqui até às 11. Aumenta o volume pra gente curtir essa aqui do Red Hot Chili Peppers, Otherside.

0: Livre FM, sua atitude sonora, Coldplay, Charlie Brown. Antes ouvimos também Mamonas com Cabeça de Bagre 2.
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4: 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Marrocos chega com moral alta na Copa do Mundo. Ela foi a primeira seleção africana a garantir vaga para este Mundial. Também carrega o peso de ter sido a primeira africana da história das Copas a chegar numa semifinal, fato alcançado na edição passada, em 2022. E depois do apito final, a atitude marroquina continua fazendo barulho. Conheça Between Natna, uma banda que mistura rock alternativo, punk e metal. Os caras já tocaram em 3 edições do Le Boulevard, um dos maiores festivais da cena independente do país. Conheça um pouco desse alt-rock punk.

Livre FM, sua atitude sonora, o som do Ramones com Blitzkrieg Bop. Antes falou também Third Eye Blind, Jota Quest, The Cure nessa sequência. 9 horas e 38 minutos. Deixa eu mandar um abraço pra galera que tá na sintonia aqui curtindo. Ei, Marcão, me levando de carona, hein? O João também tá por aqui participando. Marcelo também tá aqui mandando um abraço. Marcelão, inclusive, que correu na Marvin Night Run. Inclusive, um grande abraço pra todos os corredores, os atletas, né? A galera aí que num sabadão à noite se dispôs aí a correr e fazer da Marvin Night Run um sucesso, gente. Foram quase 1.200 inscritos. Muito legal, viu? Abração também pra equipe do Marvin, né? Que

0: Arrebentou, foi muito legal. Bom, o Júter também tá na sintonia participando com a gente. Quero mandar um abraço pra Carol, que também tá por aqui. Quem mais? O Danilo também me levando de carona. Legal, o Wellington, ô maravilha. Tá todo mundo ouvindo o mundo.
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10: Fala pessoal, tudo bem? No alvorecer da década de 1940, Maringá ainda estava desprovida de um veículo de comunicação impresso. Existiu a Voz do Norte, mas pesquisas apontam que este semanário era produzido fora da cidade. Foi com Avelino Ferreira e sua esposa, Leonor do Lago Ferreira, que o primeiro impresso local foi constituído em junho de 1950, o Jornal de Maringá. Sem recursos suficientes, o projeto não foi adiante. Assim, este veículo acabou repassado a Almiro Prompt e Ivens Lagoano Pacheco, período que ganhou regularidade e notoriedade. Na mesma década, surgiram outros impressos. Mas uma coisa bastante interessante é que estes veículos de comunicação precisavam de um profissional para que ele chegasse até as mãos da grande população. Tratam-se dos jornaleiros, geralmente jovens, crianças que desempenhavam essa função estratégica. Circulando em locais onde havia concentração de potenciais clientes, atuavam como vendedores ambulantes. Ao final do expediente, recebiam comissões pelo volume que era comercializado. Se vocês querem saber mais sobre essa ou outras histórias de nossa cidade, basta nos encontrar nas redes sociais. É no Maringá Histórica. A história em tudo que vemos. Um abraço e até a próxima.
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0: Mundo Livre FM, Sutitude Sonora, back com Loser. Antes falou também Gorillaz com Feeling Good Yet.
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1: Dez horas e um minuto, uma excelente manhã e de segunda-feira para você que sintoniza a programação da Mundo Livre. Tudo bem? Eu sou Rosana Baio e sigo te fazendo companhia até às 11 horas. Temperatura marcando 21 graus na cidade de Canção.

0: do Livre FM, sua atitude sonora, Cake, The Distance, antes Alô, também Baraka Palmer com Another Way.
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0: Mundo Livre FM, sua atitude sonora, som de Amy Winehouse com Valerie. Antes ouvimos também The Clash com Should I Stay or Should I Go?
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0: do Livre FM, sua atitude sonora, o som do R.E.M. com Imitation of Life, antes Hello também, Puller of Mud com She Hates Me, o som dos Paralamas com Óculos e Faith No More, Epic, encerrando muito bem a minha participação contigo, né? Nesta manhã de segunda-feira, valeu pelo carinho da audiência, tá? Deixa eu mandar um abraço rapidinho aqui pro Eliton e pro Robson, que estão na sintonia lá curtindo o mundo, que maravilha, Fernando também tá por aqui, quem mais tá participando? O José, o Marcão, a Rebeca, oh, maravilha, tá todo mundo ligado, hein? Show de bola, gente. Prazer, viu? Eu sou Rosana Baio, tô indo nessa e a gente volta a se falar amanhã. De volta às 7 da manhã nesse mesmo bate-canal, combinado? Tô indo, mas sempre deixando vocês em excelente companhia, porque tá chegando aí a programação da Rede Mundo Livre. Valeu, minha gente! Grande abraço!
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4: Uma excelente manhã de segunda-feira, hoje 25 de maio. Eu sou Renan Zamilian, chegando mais cedo novamente para te fazer companhia e vamos juntos até às 3. Eu abro meu horário com Linkin Park.

0: Mundo Livre, sua atitude sonora. Fechando a primeira sequência do nosso horário de hoje, você ouviu X, som do Green Day. Antes rolou também Engenheiros do Havaí Até o Fim. E ainda The Warning com Carin Leon, Love to Be Loved. É isso aí, tá só começando o nosso horário juntos. E logo depois do break eu trago o Mundo Livre Flow e os 10 sons diretão sem intervalo. Fica comigo pra curtir.
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0: Tá aí na Mundo Livre, as primeiras da minha edição do Flow. Nessa sequência, você curtiu o som do Crash Test Dummies. Rolou também Barão Vermelho com A Chave da Porta da Frente, Radiohead, Fake Plastic Trees, música que eu amo demais, Smash Mouth, I'm a Believer, e abrindo o primeiro ato, a nossa rainha roqueira Joan Jett and the Black Heart, I Love Rock and Roll. É isso aí, a parte 2 começa agora na Responsa também, hein, com o som do U2, Vertigo.
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0: Mundo Livre, fechando a minha edição do Flow dessa segunda-feira. De lá pra cá, só sonzeira, viu? Rolou Puddle of Mud com Blurry. Depois a pedrada do Metallica, Wherever I May Roll, diretamente lá do Black Album, um dos mais bem-sucedidos comercialmente aí na história do rock. Na sequência teve o Queen, I Want It All. E fechando com Garbage e o hit absoluto Only Happen When It Rains. É isso aí, o Flow volta ainda hoje, hein? Pra mais duas edições ao longo aqui da programação da Mundo Livre. Break rapidinho e quando eu voltar, eu venho pra gente almoçar juntos com o A La Carte, vindo aí na sequência. Fica comigo.
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0: Olá, tá no ar o à la carte dessa segunda-feira, hoje 25 de maio. Eu sou o seu sous-chef, Renan Zamilian, dando um repeteco aqui na nossa cozinha do Restaurante Sonoro, para mais uma vez te convidar a se sentar confortavelmente, para, claro, degustar a nossa experiência completa no menu de sempre 3 tempinhos. As entradinhas hoje estão excepcionais e eu tenho certeza que você vai aproveitar. Pode chegar com calma e abrir o apetite, porque hoje a gente já começa com uma receita clássica, hein, que é passada de geração em geração, aquela que todo mundo pede bis ali na mesa. Bora lá então começar os trabalhos de hoje com um som lá da Flórida para o Lynyrd Skynyrd com Simple Man. Aproveita e bom apetite.
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0: Mundo Livre, sua atitude sonora, servidas as nossas entradinhas do almoço de hoje. E você degustou receitas bem originais, hein? E com bastante personalidade. Na primeira camada, tivemos o American Sauce do Lynyrd Skynyrd. Depois, na sequência, a nossa beliscadinha brasileira com aroma bem mineiro do Skank com De Repente. E por fim, aquela que alimenta a memória e tem gosto de movimento. A gente ouviu o Iggy Pop pra fechar com The Passenger, sonsaço lá de 77 do álbum Lust for Life. É isso aí, hoje 25 de maio, também conhecido como Dia do Orgulho Nerd. E eu quero saber de você qual aquela receitinha, um prato ou uma bebida que você lembra ter visto num filme e que marcou a sua vida, que marcou a sua memória. Conta aqui pra mim no WhatsApp da rádio. Enquanto isso, eu vou preparando o nosso prato principal do dia, que chega pra você com muito tempero e receitas bem interessantes pra você aproveitar aqui no Alacarte de hoje, logo depois do break.
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0: Mundo Livre, sua atitude sonora, que banquete, hein? As entradinhas cumpriram seu papel e prepararam bem o terreno pro menu de hoje, que veio caprichadíssimo, apresentando várias regiões, caminhos sonoros e muito sabor. De lá pra cá você degustou o som do Fleetwood Mac Dreams, aquele comecinho suave e sofisticado em forma de groove. Depois teve o toque brasileiro da Cidade Negra com Querem Meu Sangue, tempero forte e atitude sonora, que é a cara do nosso restaurante, né? Nessa, a cozinha ganhou temperatura. Depois foi a vez do Hoodoo Gurus com What's My Scene, dando seu bom humor e leveza, mas cheio de energia. E pra fechar, o prato principal, a gente curtiu uma sequência de guitarras agitadas, ironia e picância à la californiana, com o som do Offspring e Pretty Fly. Muito bem, depois de um almoço perfeito desse, vamos dar uma olhadinha nas respostas pra enquete de hoje, em comemoração ao Dia do Orgulho Nerd. A minha pergunta foi: qual é aquele prato, comida ou bebida que te lembra uma série, o que você viu numa série e marcou a sua memória? Numa série, num filme qualquer e produto da cultura pop. A Michelle Schmidt disse o seguinte: boa tarde, Renan. O que eu me lembro é dos Vingadores no pós-créditos comendo shawarma. Caralho, hein, Michelle? Interessante essa resposta, não lembro de ter visto essa cena, vou assistir com certeza. A Stephanie disse o seguinte: bom dia, Mundo Livre, Stephanie falando aqui do ladinho de vocês de novo, vai soar meio estranho, mas quando eu era criança, eu assistia muito Rei Leão, e pode acreditar que eu tinha uma grande vontade de comer os insetos que aparecem no filme. Acho que é por isso que eu tenho um gosto exótico até hoje. Boa semana pra todo mundo. Realmente, Stephanie, gosto exótico, hein? Eu, pensando agora, lembro das cenas exatamente dos insetos que você mencionou aqui, né? O pessoal ali, os bichos comendo os insetos. Rafael Castro disse o seguinte: boa tarde, Renan. Pra mim, o que marcou a infância era assistir Harry Potter e ver aquelas lojas de doces com um monte de guloseimas coloridas. Era o meu sonho. Realmente, Rafael, pra uma criança, né, tudo que é muito colorido, assim, causa esse impacto visual, né, instiga bastante. E o Patrick Dias disse: boa tarde, Mundo Livre. Comida nerd, pra mim, lembra automaticamente o hambúrguer de siri do Siri Cascudo. Queria muito acessar a receita secreta antes do plâncton. Muito boa resposta, Patrick. Valeu aí pela sua participação e todo mundo que mandou a mensagem aqui pra gente. Muito bem, dá espaço ainda? Tem espaço pras nossas sobremesas? Então pegue aí o seu guardanapo, beba um gole de água, que eu volto logo depois do break servindo elas pra você.
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0: 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Aqui no à la carte, a sobremesa não é um extra, ela é memória, aconchego e o último sabor que fica. Hoje a gente adoçou o nosso comecinho de tarde com uma sobremesa perfeita para acompanhar um cafezinho e também desacelerar o ritmo com os Red Hot Chili Peppers Californication. Depois veio aquela que parece cinematográfica e servida em taça grande, Viva La Vida, som do Coldplay. Na sequência também vieram os violões secos e aquela voz que fala baixo, mas ecoa no restaurante todo com Alice in Chains, Nutshell. E por fim, para encerrar com elegância e gostinho de nostalgia, teve o Duran Duran com Ordinary World, os headliners também aqui do nosso almoço sonoro. Muito bem, esse foi então o nosso menu de hoje, com essa pluralidade aí de opções para agradar até os ouvidos mais exigentes. Muito obrigado por esse encontro de hoje. Amanhã sim, hein? Chefe Flavinha está de volta por aqui. E em breve, a gente se encontra novamente para mais receitas e os meus papos de guardanapo aqui nas ondas da Mundo Livre. Vou ali pendurar meu paninho de prato e volto já já com a nossa programação normal. Então, vem comigo.
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0: Olá, já estamos de volta aqui na programação da Mundo Livre. Eu, Renan Zamilê, vou contigo até às 3 da tarde, tocando muita atitude sonora. Quer ver só? Agora a gente pega aquele caminho do AC/DC abrindo esse bloco. Let's go, Highway to Hell.

0: 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Você ouviu fechando essa sequência o The Killers com Mr. Brightside. Antes teve também Adrienne, som do The Calling, e ainda Nando Reis, Sou Dela. E falando em Nando, o nosso Ruivo anunciou na semana passada uma nova versão de Pra Você Guardei o Amor, retomando aí uma parceria antiga com ninguém mais, ninguém menos do que Marisa Monte. É isso aí, esses dois que já tiveram uma história antiga de composições e amores e que renderam grandes clássicos pra nossa música. A nova versão chega nas plataformas digitais nessa sexta-feira. Agora 1h25 e depois do break tem Audioslave aqui na programação. Não sai daí.
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Tá aí na Mundo Livre, som dos Ten Temple Pilots, Plush, lá de 92. Também rolou Kid Abelha, Nada Sei. E antes, Kings of Leon com To Space. Agora, 1 hora e 47 minutos, 10 minutinhos para as 2, 13 minutinhos para as 2 da tarde. Logo depois do break, eu trago muito mais na programação, inclusive The Police com Every Breath You Take. Fica por aí. Steve, Nick.

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0: Mundo Livre, sua atitude sonora, tá aí o som dos Beatles com Help. Antes teve também Blindagem, Bicho do Paraná, banda curitibana, que ano que vem completa 50 anos de carreira, hein? Não é pra qualquer um. E antes também rolou Aretha Franklin, Chain of Fools, aí falando de carreiras longevas, né? Essa grande ícone que passou aí pelo nosso planeta e deixou uma obra irretocável. Muito bem, seguindo em frente, daqui a pouquinho tem muito mais pra você aqui na programação da Mundo Livre. Agora 2 horas e 5 minutos.
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4: Mundo Livre, sua rádio de atitude sonora. Bora juntos curtindo essa tarde de segunda-feira e abrindo esse bloco agora com Depeche Mode, Enjoy the Silence.

0: Mundo Livre, esse foi o som do Foo Fighters, My Hero, e antes também rolou Guns N' Roses com o último single lançado da banda, Nothing, lá do ano passado. Vou pra um break rapidinho, mas não vai embora, que eu ainda toco Ramones, Fatboy Slim e muito mais pra você, já já.
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0: Mundo Livre, sua atitude sonora, fechando mais uma sequência. Você ouviu George Ezra, Budapest, e antes também teve som dos Ramones, I Wanna Be Your Boyfriend, single lá do primeiro álbum da banda, que esse ano completa 50 anos desde o seu lançamento. Pra muita gente, é o pontapé inicial aí do movimento punk nova-iorquino, né? Daqui a pouquinho eu volto com a nossa última sequência de hoje pra encerrar o meu horário, então não sai daí.
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0: Mundo Livre, fechando meu horário de hoje, você ouviu por último Nirvana com The Man Who Sold The World, versão bem sombria aí da canção do Bowie, e antes Stairways, One More Night in Nashville. Amanhã eu tô de volta no horário da noite, a partir das 19 horas, e agora você segue aqui na tarde da Mundo Livre, na companhia da Flávia Rocha, chegando agora pra assumir a programação. Um beijo pra você e a gente se encontra. Tchau!
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9: Ótima tarde de segunda-feira, boa semana. Por aqui agora é comigo, Flávia Rocha, chegando na área hoje ao som de Queen, A Kind of Magic.

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1: Mundo Livre, sua atitude sonora, fechando minha primeira sequência com Arctic Monkeys, When the Sun Goes Down. Também Shaggy, Bombastic, Social Distortion, The Way Things Were e Queen, A Kind of Magic. 3 horas e 20 minutos, boa segundona, boa semana. Seguimos juntos por aqui e já já eu trago o nosso flow com 10 sons diretos.
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0: Mundo Livre, sua atitude sonora, tá aí fechando essa edição do Flow, com 10 sons direto, Pearl Jam, Even Flow. Também para More Misery Business, Coolio, Gangsta's Paradise, Kiss, We Are One. 4:04, segunda-feira, ótima semana para você que segue ligado aqui na Mundo. Já já seguimos com nossa programação, ó, naquele capricho que você já sabe, né? Vem comigo.
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0: no Mundo Livre Pixies, Here Comes Your Man, Detonautas, Rádio Love Nacional e Jimi Hendrix, Hey Joe, agora 4:19. 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
5: Marrocos chega com moral alta na Copa do Mundo. Ela foi a primeira seleção africana a garantir vaga para este Mundial. Também carrega o peso de ter sido a primeira africana da história das Copas a chegar numa semifinal, fato alcançado na edição passada, em 2022. E depois do apito final, a atitude marroquina continua fazendo barulho. Conheça Between Natna, uma banda que mistura rock alternativo, punk e metal. Os caras já tocaram em 3 edições do Le Boulevard, um dos maiores festivais da cena independente do país. Conheça um pouco desse alt-rock punk marroquino.
6: Oi, oi.
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0: Mundo Livre, sua atitude sonora com Offspring, Gone Away, também Greta Van Fleet, You're the One e AC/DC Thunderstruck. Quero te lembrar que às 18h no Por Dentro do Mundo tem o nosso replay Mundo Livre, né? A música mais curtida do dia volta a tocar na programação, então aproveita, vai dando like aí nos sons que você gosta. De repente a sua preferida volta a tocar ainda hoje às 18h no replay. 4h39, volto já já com mais uma sequência antes do nosso Por Dentro do Mundo, vem comigo.
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0: Soundgarden aqui na Mundo Livre, Live to Rise. Também rolou Eminem, Houdini, Skank, Garota Nacional. 5 horas em ponto, bom fim de tarde de segunda-feira, 25 de maio. Tá chegando o nosso Por Dentro do Mundo, depois do break rápido com música, informação e interatividade. Sua participação por aqui também.
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14: Olá, uma ótima tarde para você que está com o Mundo Livre e sua atitude sonora. Agora são 5 horas e 4 minutos. Eu sou Everton Liberto chegando por aqui. Te acompanho até às 7 horas da noite com o Por Dentro do Mundo, a sua revista no rádio. Tem muita música e informação para o seu finalzinho de tarde, comecinho de noite, de segunda-feira, hoje, dia 25 de maio de 2026. Muito bom estar aqui com vocês. Melhor ainda porque você está aí desse lado curtindo o Mundo Livre FM Maringá e eu já deixo o nosso ar à disposição para você mandar a sua mensagem, o seu alô, o seu comentário e participar aqui da nossa programação, hein? 991-442925. Manda aí o seu alô e conta de onde você está curtindo o Mundo Livre, se é de outra cidade, qual bairro, né? Tá no trabalho. Manda para mim no WhatsApp que a gente vai conversando. Agora já vou soltar a primeira música aqui que vem com Coldplay, Yellow. Uma boa tarde para você, bora nessa!

livre, sua atitude sonora, bom demais, são dos Strokes com Reptilia. Antes nós ouvimos Cold War Kids com Push My Luck, teve ainda Engenheiros do Havaí com Infinita Highway, e nós começamos o Por Dentro do Mundo dessa segunda-feira, o primeiro da semana, ouvindo Coldplay Yellow. Como é bonito esse som, né? Esse bloco inteiro, na verdade, estava sensacional. Agora são 5 horas e 21 minutos, excelente tarde para você que está com o Mundo Livre FM nessa segundona brava. Dia 25 de maio de 2026, seguimos juntos por aqui até às 7 horas da noite com muita música e informação no seu rádio. A gente fala agora do Iron Maiden, né? Notícia chegando aqui da banda, porque o Iron Maiden abriu a etapa 2026 da turnê Run For Your Lives com uma surpresa para os fãs, a volta de Infinite Dreams. Faixa de Seven Song of a Seven Sun, que não era tocada ao vivo desde 1988, olha o quanto tempo. O momento aconteceu no show do último sábado no Estádio Olímpico de Atenas e foi um dos pontos mais altos da apresentação. Além de celebrar uma fase muito querida da carreira da banda, o retorno da música chamou bastante a atenção por encarar aí um hiato de quase 4 décadas nos palcos. A apresentação marcou também oficialmente a retomada da turnê neste ano com a divulgação de um vídeo destacando os melhores

0: saber nada da turnê que abriu aí no último fim de semana. Agora são 5 horas e 23 minutos, gente. No sábado passado, aconteceu aqui em Maringá a primeira corrida, né? A Marvin Knight Run and Beer foi muito legal. Rosana Baio e eu estivemos lá animando a galera, conversando com vocês, abrindo o evento. Enfim, foi muito legal encontrar cada um de vocês lá. Meu, que eu me lembro que encontrei a Fernanda. A Fernanda, inclusive, já até mandou mensagem aqui no nosso WhatsApp. O Clayton, o William, a Márcia, a Ingrid, o Renato, a Thaís. É, a Thaís pegou pódio duas vezes, inclusive, hein, Thaís? Parabéns, Thaís Valêncio. Então foi muito bacana encontrar todos vocês lá. E tirando que a corrida foi um sucesso, né? Foi muito bacana mesmo a primeira edição da Marvin Knight Run and Beer. Lá eu também encontrei vários clientes e parceiros aqui da Mundo Livre. Então fica aqui o meu alô especial pra galera lá do Marvin, pro Jesus e toda a equipe lá do Marvin, porque foi uma corrida sensacional, galera. Tá de parabéns. Agora são 5h24 e hoje, dia 25 de maio, é dia do Orgulho Nerd, sabia disso? É, e é hora de celebrar então o que? Os quadrinhos, os games, séries e toda a cultura pop que a gente ama. E todo mundo, eu sei que pelo menos ouvinte da Mundo Livre tem, se não é, pelo menos uma pontinha nerd, não é? Fala a verdade. Conta pra mim, qual que é a coisa mais nerd que você curte? Bora conversar hoje aqui no Por Dentro do Mundo? Qual que é a coisa mais nerd que você curte? Manda pra mim no nosso WhatsApp 991-44-2925. Eu, Everton Liberto, confesso pra vocês que eu amo séries. Eu gosto demais de todo tipo de série. Tipo, gosto de tirar um tempo ali, ó, ficar assistindo, acompanhado do começo ao fim, depois eu volto, assisto de novo pra pegar os detalhes que eu não peguei. Eu sou um fanzaço de séries, é o meu lado nerd. Mas e o seu, ouvinte Mundo Livre? Conta pra mim aqui no WhatsApp e a gente vai conversando sobre isso aqui no programa de hoje. Por Dentro do Mundo tá só começando. A gente vai junto por aqui até às 7 horas da noite. No nosso bloco musical, já prepara aí, porque na sequência a gente vai ouvir o som do INXS.
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0: Mundo Livre FM, sua atitude sonora. Bom demais, som da Alanis Morissette com Hands in My Pocket. Ainda teve por aqui Titãs, Não Vou Me Adaptar, e In Excess também tocou New Sensation. Agora são 5h39, bora falar das tretas do rock? Linda Perry, ela contou que quase produziu o álbum que sucederia American Idiot, do Green Day, mas o projeto acabou desandando depois da reação negativa de fãs da banda. Em entrevista recente, ela disse que perdeu o respeito por Billy Joe Armstrong, e o chamou ele na entrevista de um baita covarde. Segundo Perry, tudo veio à tona em 2007, quando Courtney Love revelou publicamente que ela estava trabalhando com o Green Day. A exposição teria gerado resistência entre parte do público e a parceria acabou esfriando sem uma explicação oficial. A artista afirmou que a banda simplesmente parou de contatá-la e que fez perder aí meses de trabalho já agendados. Para ela, houve também um preconceito pelo fato dela ser mulher ligada ao pop, já que ela já tinha trabalhado com nomes como Pink e Christina Aguilera. Tá aí então, a Linda Perry pistolaça, botando a boca do trombone aí nas entrevistas. Agora são 5 horas e 40 minutos, continue participando aqui do Por Dentro do Mundo, enviando sua mensagem aqui pro nosso WhatsApp, 991-442925. Hoje tá rolando enquete por aqui e eu quero saber qual que é a coisa mais nerd que você curte. Conta pra mim aqui no nosso WhatsApp, não esqueça também de mandar o seu nome completo. Daqui a pouquinho vou trazer as participações e eu quero saber de você, qual que é a coisa mais nerd que você curte. Você pode até não ser um nerd, uma nerd, mas tem alguma coisa, uma pitadinha ali, algum costume, seja quadrinhos, livros, séries, filmes, você gosta. Eu quero que você conta pra mim aqui no WhatsApp. Daqui a pouco, no próximo bloco, eu trago as participações. 5 horas e 41 agora.
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0: Que paulada esse bloco, hein, gente? Meu Deus do céu, Guns N' Roses com Knock on Heaven's Door. Antes teve Queens of the Stone Age, No One Knows. Billy Idol também passou por esse bloco com Dancing With Myself. E nós começamos com Kings of Leon, Sex on Fire. Bom demais, hein? Agora são 6 horas e 1 minuto. Vamos de notícia aqui no Por Dentro do Mundo. Tom York criticou a forma como os bilionários e grandes investidores vêm tratando a música como ativo financeiro, em vez de apostar na criação de novos artistas. Para ele, parte desse dinheiro deveria ser usado para permitir que músicos cresçam, experimentem e encontrem seu próprio caminho. Em entrevista à BBC Six Music, o vocalista do Radiohead disse que a indústria está mais impaciente e menos disposta a dar tempo para os artistas amadurecerem. Ele disse que hoje em dia, se você comete um erro, você tá frito. York também relembrou o impacto que sentiu ao ouvir Nevermind do Nirvana em 1991 pela primeira vez, como um exemplo de um disco transformador que só acontece quando há confiança no processo artístico. Para ele, momentos assim ainda podem surgir, mas dependem de apoio real e de menos foco em lucro imediato. Ah, e aí que tá difícil, né, meu querido Tom York? Agora são 6 horas e 2 minutos, seguimos por aqui com o Por Dentro do Mundo, a sua revista no rádio. Hoje rolando por aqui enquete, afinal de contas hoje é o dia do orgulho nerd. É dia de celebrar os quadrinhos, games, séries, filmes e toda a cultura pop que a gente ama. E todo mundo, fala a verdade, todo mundo tem uma pontinha de nerd, né? E eu quero saber, qual que é a coisa mais nerd que você curte? Conta pra mim no nosso WhatsApp 991-442925. A Fernanda Fávaro comentou que tava com saudade das enquetes desse horário. Valeu, Fernanda. E a coisa nerd que ela comentou aqui é que acabou ficando no passado. Ela disse que amava Doctor Who, mas que depois da 10ª temporada ela não teve mais paciência. Aí abandonou a nerdice? Foi isso, Fernanda? O Thiago escreveu que não é do tipo nerd, mas que precisa da tecnologia todo dia para trabalhar, né? Somos né, reféns da internet, de sistemas e tudo mais. E a gente acaba tendo que pesquisar também, né, Tiagão, sobre essas coisas para a gente se manter atualizado, né? O Sérgio Ricardo gravou um áudio aqui, bora ouvir.
1: Uma das coisas mais nerds que eu curto, acredito que seja animes. Eu era naqueles sites de animes, dependendo de 300 de A a Z, eu assisto todos eles.
0: É mesmo?
1: Começo pela letra A e vou indo até o final. Ainda salvo ainda para quando tiver alguma atualização enviar para mim.
0: Boa, vai tomar uma água aí, meu amigo. Obrigado pela participação aí, viu? A Fernanda Costa diz que por lá ela é otaku com orgulho. O nosso querido Will também gravou áudio.
2: Olá, Mundo Livre. Tudo bem? Aqui é o Will que tá falando, sabe? Eu sou muito fascinado nos Vingadores, Ultimate, Guerra Infinita, mas principalmente naquela parte de Guerra Infinita, quando o Thor chega em Wakanda matando aquele tanto de Chitauri de uma vez.
0: Olha o cara dando spoiler.
2: Fascinado demais. Também sou muito fã também dos Stranger Things, e creio que também a 11 não morreu no final.
0: Meu Deus, tá bom, obrigado. Deu spoiler aqui, hein, gente? Meu Deus do céu. Valeu demais, Will. Um abraço aí pra você. O Marcelo Brenzan comentou aqui que a coisa mais nerd que ele costuma fazer é comprar pacote de itens no PUBG Mobile, que ele joga desde 2018. Boa. A Débora diz que é fã de ficção científica desde criança, que tem mais de 40 livros sobre esse tema. Que coisa, hein? Valeu demais, Débora. Um beijão pra você. E você que tá chegando agora aqui da Mundo Livre, manda também a sua participação pra cá, tá? 991-442925. Você quer gravar áudio? Pode gravar também que a gente coloca o áudio no ar. Mas capricha no áudio aí de até 20 segundos. Vamos combinar assim? Áudio de 20 segundos a gente coloca no ar aqui também pra participar todo mundo aqui do Por Dentro do Mundo. Volto daqui a pouquinho enquanto você escreve pra mim qual que é a coisa mais nerd que você curte ou você grava o seu áudio, porque eu preciso ver aqui qual que foi a música mais curtida do dia por vocês lá no nosso aplicativo e eu volto já já com o replay.
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2: Voltamos, 6:09 agora, uma ótima noite de segunda-feira pra você. Eu sou o Everton Liberto, por aqui até 7:00 com o Por Dentro do Mundo, a sua revista no rádio. Vem cá, porque agora tá chegando aí o Replay, a música mais curtida do dia.
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2: Hoje com Mamonas Assassinas, Cabeça de Bagre 2.

Mercado Livre, sua atitude sonora, Pearl Jam na live. Antes teve Damiano David com Nothing Breaks Like a Heart. E também teve Mamonas Assassinas, Cabeça de Bagre 2. Essa do Mamonas foi a mais curtida do dia por vocês lá no nosso aplicativo. 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E aí a mais curtida do dia toca de segunda a sexta aqui no Replay Mundo Livre, dentro do Por Dentro do Mundo. 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Vamos seguir aqui com as nossas notícias? Vamos falar de tecnologia, de IA. O Papa Leão XIV, ele publicou nesta segunda-feira sua primeira encíclica, intitulada Magnifica Humanitas. É o documento que faz um apelo pela proteção da dignidade humana diante do avanço da inteligência artificial. Assinada em 15 de maio, a carta aborda impactos da IA no trabalho, na comunicação, na política e em conflitos armados e foi apresentada no Vaticano com a presença do pontífice e de integrantes da cúpula da Igreja Católica. Uma encíclica é um dos documentos mais importantes emitidos por um papa, voltado não só à hierarquia da Igreja, mas também para todas as pessoas de boa vontade. Segundo o Vaticano, esses textos integram o magistério social da Igreja e buscam refletir, com base nas escrituras e na tradição católica, sobre questões sociais, morais e políticas de impacto global. No caso dessa encíclica, o foco é expor os riscos e potenciais benefícios da inteligência artificial, destacando a

0: 3025 e não se esqueça de mandar também o seu nome completo pra gente poder te identificar, tá? O Fred fala: Everton, eu sou um grande nerdola. Passei a adolescência inteira jogando Tibia e gostando de temas medievais. Ele disse aqui que isso até custou uma parte ali da vida adulta dele, afinal de contas ele perdeu o bebê dele com 29 anos, escreveu aqui. Valeu demais, Fredão, um abração aí pra você. O Trovão tá aqui na sintonia também. Qualquer game de si, qualquer filme ou série de ficção inteligente. Senhor dos Anéis, ele é fã desde os 15 anos. Valeu demais, Trovão, tamo junto. O Japonês do México, olha, Mundo Livre, eu gosto de jogar xadrez mágico. O Clayton Tadeu, além de ficção científica, jogos online, HQ, ele também é fã de jogar RPG de mesa. Boa, valeu demais, queridão, um abração aí pra você, viu? O André Carlos da Silva escreveu: a coisa mais nerd que ele curte são os games. O José Pedro, boa tarde, meu lado nerd tá totalmente ligado a Star Wars, De Volta pro Futuro, Marvel e Karate Kid original. Boa! O Ricardo Raine tá aqui participando também e ele gravou áudio pra gente. Bora ouvir.
1: Fala, Everton. Boa noite, meu querido.
0: Boa noite,
1: Ricardo,
0: cara.
1: Raine aqui. Cara, a minha maior nerdice é a minha coleção de Crônicas de Gelo e Fogo, né? De Game of Thrones. E a minha coleção de Stephen King, que eu sou viciado, cara. Amo essas duas coleções e sou nerd mesmo. Tamo junto.
0: Boa! Valeu demais, Ricardo. Tamo junto. E as participações aqui estão chegando agora, vou ler outras daqui a pouquinho. Se você quiser mandar o seu áudio também, fique à vontade, áudios de até 20 segundos, tá? 991-442925, responda aí a nossa enquete de hoje. Qual é a coisa mais nerd que você curte, hein? A gente tá curioso, eu quero saber. Eu vou fazer um break agora e daqui a pouquinho volto com mais participações e, claro, com mais notícias aqui no Por Dentro do Mundo.
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0: Mundo Livre, agora são 6h28. 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

0: Depeche Mode aqui no Mundo Livre em sua atitude sonora. Just Can't Get Enough. Antes teve Jack White com That's How I'm Feeling. E Green Day também passou por aqui com Basket Case. Agora são 6h40, uma ótima noite para você que está com o Mundo Livre. Bom, esses dias a gente falou aqui no Por Dentro do Mundo sobre a cantora Taylor Momsen, do The Pretty Reckless, que foi picada por uma aranha antes de um show lá no México, mas sem gravidade. Ficou tudo bem. Só que a notícia até deixou muita gente assustada na época, né? Comentando aqui no nosso WhatsApp. Só que agora surgiu um caso bem mais trágico dessa vez, que aconteceu na Índia, com a cantora pop indonésia Irma Bully. Irma, de 26 anos, morreu após ser picada por uma cobra real durante uma apresentação de Java Ocidental. Ela pisou na cauda do animal, foi mordida na coxa e tentou continuar a performance. Mesmo com a oferta de antídoto, ela se recusou e só foi ao hospital quando já tinha começado a vomitar e sofrer convulsões. 45 minutos depois, a morte foi confirmada. De acordo com a revista Time, na região rural da Índia, muitas jovens são estimuladas ou até mesmo pressionadas a usar animais perigosos em seus shows como forma de chamar a atenção e conseguir espaço na carreira, o que aumenta o risco de tragédias como essa daí que a gente ouviu agora. Realmente uma realidade bastante triste e um caso mais triste ainda. Agora são 6 horas e 42 minutos. Você, ouvinte Mundo Livre, que tá aí na sintonia, se considera um nerd? Se não é um nerd, qual é a coisa mais nerd que você curte? Conta pra mim aqui no WhatsApp, 991-44-2925. A Silvia Souza escreveu que ela ama caça-palavra, quebra-cabeça, vale, Everton, eu adoro. Claro que vale. Ela, inclusive, ela ama o universo Star Wars, ficção científica, entre outros. A Silvia que é suspeita, né, Silvia, pra falar aí sobre o universo nerd. Um beijão pra você. A Caterine escreveu que ela sempre gostou de jogar games desde pequena, que os favoritos são os jogos de corrida, legal. O Antônio escreveu: Everton, sou o professor de filosofia e gosto de ler o dia inteiro. Será que isso é coisa de nerd ou coisa de doido? Valeu demais, Antônio. Um abração aí pra você. A Aline, eu tenho Everton Tazos até hoje. Alguém mais conhece essa nerdice antiga? Ô, Aline, Tazos, meu. Eu tive Tazos também. Se eu soubesse, né, que os Tazos iam sair de circulação na época que eu descartei eles, acho que eu doei eles, não me recordo. Eu não teria feito isso, mas Tazos, que saudade, hein? Pra quem tá ouvindo agora e não se lembra de Tazos, gente, é um disco pequenininho que vinha em chips, né? Em salgadinhos antigamente, com vários personagens ali, dava pra jogar, colecionar, trocar ali. Tinha um joguinho de Tazos também. Pô, que nostalgia, hein, Aline? Um beijo pra você, obrigado pela audiência. A Ana Paula, pra gente encerrar aqui as participações desse bloco, diz que gosta de muita coisa nerd, mas jogar CS é o que ela mais ama. Ela e o maridão, não vem a hora de chegar o fim de semana pra iniciar as partidas. Boa, Ana Paula, um beijão pra você. Eu também gosto muito do CS, é muito legal. 6h44 agora, virou aqui o relógio. Manda aí sua participação também, você que tá aí na sintonia da Mundo Livre. Qual que é a coisa nerd que você mais curte? Manda pra mim no WhatsApp, no 991-44-2925. Daqui a pouquinho aqui no Por Dentro do Mundo, a gente vai curtir mais sons de atitude. Tem Kate Bush, tem Silverchair. Segura aí que eu volto já.
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0: Livre, sua atitude sonora, falando em ideadices aí, essa daí bombou na série Stranger Things, Kate Bush, Running Up That Hill. Antes nós ouvimos Genesis com That's All e também Silverchair, Miss You Love. Pontualmente 7 horas agora, agradeço demais a sua companhia, a sua audiência, você que participou aqui do Por Dentro do Mundo, a sua revista no rádio, respondendo a nossa enquete de hoje sobre coisas nerd que vocês curtem. Muitas mensagens chegaram aqui, gostaria de agradecer cada uma delas e também parabenizar você que é um nerd que está escutando a Mundo Livre FM. Parabéns pelo seu dia, viu? 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Estou encerrando por aqui o Por Dentro do Mundo dessa segunda-feira, de volta amanhã a partir das 5 horas da tarde. Eu sou Everton Liberto, dou uma pausa agora, porque vem chegando aí para toda a rede Mundo Livre mais uma edição do Flow, 10 sons diretaços. Às 8 horas da noite a gente se encontra novamente por aqui, então até já.
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7: Fala pessoal, tudo bem? Antes da organização de uma liga local, ainda informalmente, Ernesto Paiva esteve à frente da Comissão Provisória Municipal de Esportes, a qual foi responsável pelo Campeonato Municipal de Futebol que aconteceu durante as festividades do 6º aniversário de Maringá. O jogo inaugural daquela disputa se deu em 10 de maio de 1953, no estádio do Serme, que ficava na região do Maringá Velho. A expectativa do torneio era reunir a maioria dos clubes esportivos da cidade. Personagem cativo de Maringá, Ernesto Paiva havia fundado anos antes a confeitaria e padaria Arco-Íris, que primeiramente funcionou no Maringá Velho e depois foi transferida para o Maringá Novo. Se você quer saber mais sobre essa ou outras histórias de nosso passado, nos procure nas redes sociais. É no Maringá Histórica. A história em tudo que vemos. Um abraço e até a próxima.
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0: Mundo Livre e sua atitude sonora, o flow dessa noite. Começando aqui essa segunda-feira à noite na Mundo, Steve Miller Band, Abracadabra, também Charlie Brown Jr., O Coro Vai Comer, Evanescence, Going Under. A gente segue por aqui no flow, agora com Creedence, Proud Mary.
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0: Pra fechar essa edição do Mundo Livre Flow com 10 sons direto, Faith No More, Edge of the World, Queen, Crazy Little Thing Called Love e Post Malone Circles. O Flow volta amanhã na programação a qualquer momento com 10 sons direto e eu te espero já já trazendo o som do Morrissey e muito mais.
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0: Mundo Livre, sua atitude sonora, Greta Van Fleet, Highway Tune, sonzeira boa pra fechar meu horário nesta segunda-feira, 25 de maio. Valeu, gente, pela companhia, agradeço demais. Eu, Flávia Rocha, me despeço hoje por aqui. Amanhã estou de volta às 11 da manhã, ali pertinho do nosso Mundo Livre à la carte, ao meio-dia. E amanhã, Diana Vieira está de volta na área a partir das 3 da tarde pra te acompanhar por aqui. Agradeço por esses dias, a gente se encontra aqui na programação, a gente se encontra amanhã, inclusive, viu? Até lá, tchau, tchau, fica bem.
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6: Uma boa noite pra você que está com o Mundo Livre e sua atitude sonora. Tudo bem por aí? Eu espero que sim. Por aqui tá tudo bem também, com licença. Eu sou Everton Liberto, chegando por aqui. Te acompanho até a meia-noite. Pra começar os trabalhos, tem YouTube, Sunday, Glory Sunday.

0: Mundo Livre, sua atitude sonora. Bom demais, sou dos Ramones, Poison Heart. Antes nós ouvimos Ben Harper com Diamonds on the Inside. Que sequência, hein? Mundo Livre entregando tudo nessa noite de segunda-feira. Hoje, 25 de maio de 2026. Obrigado pela sua companhia. Você que tá aí desse lado curtindo a Mundo Livre pelo rádio. A galera também conectada pela internet, seja pelo site, aplicativo, pelas Alexas. Bom demais ter a companhia de todos vocês aqui da Mundo Livre FM. Eu não decepciono não, hein? Próximo bloco, eu já volto com o classicão do Steppenwolf.
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0: Mundo Livre, sua atitude sonora, Spin Doctors, Two Princes. Antes, o cara que tá em alta, tá com tudo, Michael Jackson, Don't Stop Till You Get Enough. Agradeço demais a sua companhia e já te convido a continuar aqui comigo, porque eu volto daqui a pouquinho ao som de Red Hot Chili Peppers, Danny California. Boa noite.
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Mundo Livre, sua atitude sonora, tá aí uma das mais poéticas, uma das mais melancólicas do Pink Floyd, Comfortably Numb. Antes nós ouvimos In Excess com Not Enough Time. E assim eu já vou encerrando mais um bloco de atitude aqui na Mundo Livre e também a minha primeira hora com vocês nessa segunda-feira. Eu sou Everton Liberto, volto daqui a pouquinho, logo após a Voz do Brasil. Pode ser? A gente se encontra. Segue na Mundo!

Atenção, radialistas de todo o Brasil. É hora de noticiar os fatos que ajudam a construir um novo país. Direto dos estúdios da Empresa Brasil de Comunicação, em Brasília, vem aí a Voz do Brasil.